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1: 21 horas e 3 minutos.
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1: Daqui a pouquinho tem as últimas de hoje do seu Sertanejo Classe A.
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2: 21 horas e 25 minutos.
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1: Opa, já estamos de volta, já tomei meu cafezinho ali, meu pãozinho de queijo e agora vamos seguindo com mais moda.
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1: Daqui a pouquinho tem mais após o nosso giro. Aguenta aí que eu volto já.
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1: Fechando esse nosso bloco musical aqui do Sertanejo Classe A, que volta daqui a pouquinho com mais sucessos.
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1: Você está ouvindo o Sertanejo Classe A, de volta com você com mais um bloco de música boa.
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Que Deus Todo-Poderoso te abençoe nesta noite, te livrando, te protegendo de todo mal, de todo perigo e de toda a doença do corpo e da alma. Em nome do Pai, e do Filho, e do Espírito Santo.

Senhor, neste dia que começa, venho te pedir a paz, a sabedoria e a força. Quero olhar o mundo com os olhos cheios de amor. Quero ver além das aparências teu filho, como tu mesmo vê. E assim, Senhor, ver o bem em cada um deles. Fecha meus ouvidos a toda calúnia. Guarda minha língua de toda maldade. Que só de bênção se encha minha alma. Que eu seja tão bom e tão alegre, que todos aqueles que se aproximam de mim sintam a tua presença. Reveste-me de tua beleza, Senhor, e no decorrer desse dia eu me

passa na frente e vai abrindo estradas e caminhos, portas e portões, casas e corações. A mãe indo na frente, os filhos estão protegidos e seguem seus passos. Ela leva a todos sob sua proteção. Maria passa na frente e resolve tudo aquilo que somos incapazes de resolver. Mãe, cuida de tudo que não está ao nosso alcance. Tu tens poderes para isso. Mãe, vai acalmando, serenando e amansando os corações. Vai acabando com ódio, rancores, mágoas e maldições. Vai terminando com as dificuldades, tristezas e tentações. Vai tirando os teus filhos das perdições. Maria passa na frente e cuida de todos os detalhes. Cuida, ajuda e protege a todos os teus filhos. Maria, tu és a mãe e também a porteira. Vai abrindo o coração das pessoas e as portas nos caminhos. Maria, eu te peço, passa na frente e vai conduzindo, levando, ajudando e curando os filhos que precisam de ti. Ninguém pode dizer que foi decepcionado por ti depois de ter te chamado ou invocado. Só tu, com o poder de teu filho, podes resolver as coisas difíceis e impossíveis. Senhora, faço esta oração e peço tua intercessão para a obtenção da graça de...

Divino Jesus, nós vos oferecemos esse terço que vamos rezar, meditando nos mistérios da nossa redenção. Concedei-nos, por intercessão da Virgem Maria, Mãe de Deus e Nossa Mãe, as virtudes que nos são necessárias para bem rezá-lo e a graça de ganharmos as indulgências desta santa devoção. Oferecemo-lo particularmente em desagravo dos pecados cometidos contra o Sagrado Coração de Jesus e Imaculado Coração de Maria, pela paz do mundo, pela conversão dos pecadores, pelas almas do purgatório, pelas intenções do Santo

padre, pelo aumento e santificação do clero, pelos nossos vigários, pela santificação das famílias, pelas missões, pelos doentes, pelos agonizantes, por aqueles que pediram nossas orações e por todas as nossas intenções particulares e pelo Brasil. Creio em Deus Pai Todo-Poderoso, Criador do céu e da terra, em Jesus Cristo, seu único Filho, nosso Senhor, que foi concebido pelo poder do Espírito Santo, nasceu da Virgem Maria, padeceu sob Pôncio Pilatos, foi crucificado, morto e sepultado, desceu à mansão dos mortos, ressuscitou ao terceiro dia, subiu aos céus, está sentado à direita de Deus Pai Todo-Poderoso, donde há de vir julgar os vivos e os mortos. Creio no Espírito Santo, na Santa Igreja Católica, na comunhão dos santos, na remissão dos pecados, na ressurreição da carne, na vida eterna. Amém. Pai nosso que estais no céu, santificado seja o vosso nome. Venha a nós o vosso reino, seja feita a vossa vontade, assim na terra como no céu. O pão nosso de cada dia nos dai hoje. Perdoai-nos nas nossas ofensas, assim como nós perdoamos a quem nos tem ofendido. E não nos deixeis cair em tentação, mas livrai-nos do mal. Amém. Ave Maria, cheia de graça, o Senhor é convosco. Bendita sois vós entre as mulheres e bendito é o fruto do vosso ventre, Jesus. Santa Maria, Mãe de Deus, rogai por nós, pecadores, agora e na hora de nossa morte. Amém. Ave Maria, cheia de graça, o Senhor é convosco. Bendita sois vós entre as mulheres e bendito é o fruto do vosso ventre, Jesus. Santa Maria, Mãe de Deus, rogai por nós, pecadores, agora e na hora de nossa morte. Amém. Ave Maria, cheia de graça, o Senhor é convosco. Bendita sois vós entre as mulheres e bendito é o fruto do vosso ventre, Jesus. Santa Maria, Mãe de Deus, rogai por nós, pecadores, agora e na hora de nossa morte.

0: Pai nosso que estais no céu, santificado seja o vosso nome. Venha a nós o vosso reino, seja feita a vossa vontade, assim na terra como no céu.
1: O pão nosso de cada dia nos dai hoje, perdoai as nossas ofensas, assim como nós perdoamos a quem nos tem ofendido, e não nos deixeis cair em tentação, mas livrai-nos do mal. Amém.
0: Ave Maria, cheia de graça, o Senhor é convosco. Bendita sois vós entre as mulheres, e bendito é o fruto do vosso ventre, Jesus.
1: Santa Maria, Mãe de Deus, rogai por nós, pecadores, agora e na hora de nossa morte. Amém.
0: Ave Maria, cheia de graça, o Senhor é convosco. Bendita sois vós entre as mulheres, e bendito é o fruto do vosso ventre, Jesus.
1: Santa Maria, Mãe de Deus, rogai por nós, pecadores, agora e na hora de nossa morte. Amém.
0: Ave Maria, cheia de graça, o Senhor é convosco. Bendita sois vós entre as mulheres, e bendito é o fruto do vosso ventre, Jesus.
1: Santa Maria, Mãe de Deus, rogai por nós, pecadores, agora e na hora de nossa morte. Amém.
0: Ave Maria, cheia de graça, o Senhor é convosco. Bendita sois vós entre as mulheres, e bendito é o fruto do vosso ventre, Jesus.
1: Santa Maria, Mãe de Deus, rogai por nós, pecadores, agora e na hora de nossa morte. Amém.
0: Ave Maria, cheia de graça, o Senhor é convosco. Bendita sois vós entre as mulheres, e bendito é o fruto do vosso ventre, Jesus.
1: Santa Maria, Mãe de Deus, rogai por nós, pecadores, agora e na hora de nossa morte. Amém.
0: Ave Maria, cheia de graça, o Senhor é convosco. Bendita sois vós entre as mulheres, e bendito é o fruto do vosso ventre, Jesus.
1: Santa Maria, Mãe de Deus, rogai por nós, pecadores, agora e na hora de nossa morte. Amém.
0: Ave Maria, cheia de graça, o Senhor é convosco. Bendita sois vós entre as mulheres, e bendito é o fruto do vosso ventre, Jesus.
1: Santa Maria, Mãe de Deus, rogai por nós, pecadores, agora e na hora de nossa morte. Amém.
0: Ave Maria, cheia de graça, o Senhor é convosco. Bendita sois vós entre as mulheres, e bendito é o fruto do vosso ventre, Jesus.
1: Santa Maria, Mãe de Deus, rogai por nós, pecadores, agora e na hora de nossa morte. Amém.
0: Ave Maria, cheia de graça, o Senhor é convosco. Bendita sois vós entre as mulheres, e bendito é o fruto do vosso ventre, Jesus.
1: Santa Maria, Mãe de Deus, rogai por nós, pecadores, agora e na hora de nossa morte. Amém.
0: Ave Maria, cheia de graça, o Senhor é convosco. Bendita sois vós entre as mulheres, e bendito é o fruto do vosso ventre, Jesus.
1: Santa Maria, Mãe de Deus, rogai por nós, pecadores, agora e na hora de nossa morte. Amém. Glória.

0: Pai nosso que estais no céu, santificado seja o vosso nome, venha a nós o vosso reino, seja feita a vossa vontade, assim na terra como no céu.
1: O pão nosso de cada dia nos dai hoje, perdoai as nossas ofensas, assim como nós perdoamos a quem nos tem ofendido. E não nos deixeis cair em tentação, mas livrai-nos do mal. Amém.
0: Ave Maria, cheia de graça, o Senhor é convosco. Bendita sois vós entre as mulheres, e bendito é o fruto do vosso ventre, Jesus.
1: Santa Maria, Mãe de Deus, rogai por nós, pecadores, agora e na hora de nossa morte. Amém.
0: Ave Maria, cheia de graça, o Senhor é convosco. Bendita sois vós entre as mulheres, e bendito é o fruto do vosso ventre, Jesus.
1: Santa Maria, Mãe de Deus, rogai por nós, pecadores, agora e na hora de nossa morte. Amém.
0: Ave Maria, cheia de graça, o Senhor é convosco. Bendita sois vós entre as mulheres, e bendito é o fruto do vosso ventre, Jesus.
1: Santa Maria, Mãe de Deus, rogai por nós, pecadores, agora e na hora de nossa morte. Amém.
0: Ave Maria, cheia de graça, o Senhor é convosco. Bendita sois vós entre as mulheres, e bendito é o fruto do vosso ventre, Jesus.
1: Santa Maria, Mãe de Deus, rogai por nós, pecadores, agora e na hora de nossa morte. Amém.
0: Ave Maria, cheia de graça, o Senhor é convosco. Bendita sois vós entre as mulheres, e bendito é o fruto do vosso ventre, Jesus.
1: Santa Maria, Mãe de Deus, rogai por nós, pecadores, agora e na hora de nossa morte. Amém.
0: Ave Maria, cheia de graça, o Senhor é convosco. Bendita sois vós entre as mulheres, e bendito é o fruto do vosso ventre, Jesus.
1: Santa Maria, Mãe de Deus, rogai por nós, pecadores, agora e na hora de nossa morte. Amém.
0: Ave Maria, cheia de graça, o Senhor é convosco. Bendita sois vós entre as mulheres, e bendito é o fruto do vosso ventre, Jesus.
1: Santa Maria, Mãe de Deus, rogai por nós, pecadores, agora e na hora de nossa morte. Amém.
0: Ave Maria, cheia de graça, o Senhor é convosco. Bendita sois vós entre as mulheres, e bendito é o fruto do vosso ventre, Jesus.
1: Santa Maria, Mãe de Deus, rogai por nós, pecadores, agora e na hora de nossa morte. Amém.
0: Ave Maria, cheia de graça, o Senhor é convosco. Bendita sois vós entre as mulheres, e bendito é o fruto do vosso ventre, Jesus.
1: Santa Maria, Mãe de Deus, rogai por nós, pecadores, agora e na hora de nossa morte. Amém.
0: Ave Maria, cheia de graça, o Senhor é convosco. Bendita sois vós entre as mulheres, e bendito é o fruto do vosso ventre, Jesus.
1: Santa Maria, Mãe de Deus, rogai por nós, pecadores, agora e na hora de nossa morte. Amém.

0: Pai nosso que estais no céu, santificado seja o vosso nome. Venha a nós o vosso reino, seja feita a vossa vontade, assim na terra como no céu.
1: O pão nosso de cada dia nos dai hoje. Perdoai as nossas ofensas, assim como nós perdoamos a quem nos tem ofendido. E não nos deixeis cair em tentação, mas livrai-nos do mal. Amém.
0: Ave Maria, cheia de graça, o Senhor é convosco. Bendita sois vós entre as mulheres, e bendito é o fruto do vosso ventre, Jesus.
1: Santa Maria, Mãe de Deus, rogai por nós, pecadores, agora e na hora de nossa morte. Amém.
0: Ave Maria, cheia de graça, o Senhor é convosco. Bendita sois vós entre as mulheres, e bendito é o fruto do vosso ventre, Jesus.
1: Santa Maria, Mãe de Deus, rogai por nós, pecadores, agora e na hora de nossa morte. Amém.
0: Ave Maria, cheia de graça, o Senhor é convosco. Bendita sois vós entre as mulheres, e bendito é o fruto do vosso ventre, Jesus.
1: Santa Maria, Mãe de Deus, rogai por nós, pecadores, agora e na hora de nossa morte. Amém.
0: Ave Maria, cheia de graça, o Senhor é convosco. Bendita sois vós entre as mulheres, e bendito é o fruto do vosso ventre, Jesus.
1: Santa Maria, Mãe de Deus, rogai por nós, pecadores, agora e na hora de nossa morte. Amém.
0: Ave Maria, cheia de graça, o Senhor é convosco. Bendita sois vós entre as mulheres, e bendito é o fruto do vosso ventre, Jesus.
1: Santa Maria, Mãe de Deus, rogai por nós, pecadores, agora e na hora de nossa morte. Amém.
0: Ave Maria, cheia de graça, o Senhor é convosco. Bendita sois vós entre as mulheres, e bendito é o fruto do vosso ventre, Jesus.
1: Santa Maria, Mãe de Deus, rogai por nós, pecadores, agora e na hora de nossa morte. Amém.
0: Ave Maria, cheia de graça, o Senhor é convosco. Bendita sois vós entre as mulheres, e bendito é o fruto do vosso ventre, Jesus.
1: Santa Maria, Mãe de Deus, rogai por nós, pecadores, agora e na hora de nossa morte. Amém.
0: Ave Maria, cheia de graça, o Senhor é convosco. Bendita sois vós entre as mulheres, e bendito é o fruto do vosso ventre, Jesus.
1: Santa Maria, Mãe de Deus, rogai por nós, pecadores, agora e na hora de nossa morte. Amém.
0: Ave Maria, cheia de graça, o Senhor é convosco. Bendita sois vós entre as mulheres, e bendito é o fruto do vosso ventre, Jesus.
1: Santa Maria, Mãe de Deus, rogai por nós, pecadores, agora e na hora de nossa morte. Amém.
0: Ave Maria, cheia de graça, o Senhor é convosco. Bendita sois vós entre as mulheres, e bendito é o fruto do vosso ventre, Jesus.
1: Santa Maria, Mãe de Deus, rogai por nós, pecadores, agora e na hora de nossa morte. Amém.

0: Meu Jesus.
1: Pai nosso que estais no céu, santificado seja o vosso nome. Venha a nós o vosso reino, seja feita a vossa vontade, assim na terra como no céu.
2: O pão nosso de cada dia nos dai hoje. Perdoai as nossas ofensas, assim como nós perdoamos a quem nos tem ofendido. E não nos deixeis cair em tentação, mas livrai-nos do mal. Amém.
1: Ave Maria, cheia de graça, o Senhor é convosco. Bendita sois vós entre as mulheres, e bendito é o fruto do vosso ventre, Jesus.
2: Santa Maria, Mãe de Deus, rogai por nós, pecadores, agora e na hora de nossa morte. Amém.
1: Ave Maria, cheia de graça, o Senhor é convosco. Bendita sois vós entre as mulheres, e bendito é o fruto do vosso ventre, Jesus.
2: Santa Maria, Mãe de Deus, rogai por nós, pecadores, agora e na hora de nossa morte. Amém.
1: Ave Maria, cheia de graça, o Senhor é convosco. Bendita sois vós entre as mulheres, e bendito é o fruto do vosso ventre, Jesus.
2: Santa Maria, Mãe de Deus, rogai por nós, pecadores, agora e na hora de nossa morte. Amém.
1: Ave Maria, cheia de graça, o Senhor é convosco. Bendita sois vós entre as mulheres, e bendito é o fruto do vosso ventre, Jesus.
2: Santa Maria, Mãe de Deus, rogai por nós, pecadores, agora e na hora de nossa morte. Amém.
1: Ave Maria, cheia de graça, o Senhor é convosco. Bendita sois vós entre as mulheres, e bendito é o fruto do vosso ventre, Jesus.
2: Santa Maria, Mãe de Deus, rogai por nós, pecadores, agora e na hora de nossa morte. Amém.
1: Ave Maria, cheia de graça, o Senhor é convosco. Bendita sois vós entre as mulheres, e bendito é o fruto do vosso ventre, Jesus.
2: Santa Maria, Mãe de Deus, rogai por nós, pecadores, agora e na hora de nossa morte. Amém.
1: Ave Maria, cheia de graça, o Senhor é convosco. Bendita sois vós entre as mulheres, e bendito é o fruto do vosso ventre, Jesus.
2: Santa Maria, Mãe de Deus, rogai por nós, pecadores, agora e na hora de nossa morte. Amém.
1: Ave Maria, cheia de graça, o Senhor é convosco. Bendita sois vós entre as mulheres, e bendito é o fruto do vosso ventre, Jesus.
2: Santa Maria, Mãe de Deus, rogai por nós, pecadores, agora e na hora de nossa morte. Amém.
1: Ave Maria, cheia de graça, o Senhor é convosco. Bendita sois vós entre as mulheres, e bendito é o fruto do vosso ventre, Jesus.
2: Santa Maria, Mãe de Deus, rogai por nós, pecadores, agora e na hora de nossa morte. Amém.
1: Ave Maria, cheia de graça, o Senhor é convosco. Bendita sois vós entre as mulheres, e bendito é o fruto do vosso ventre, Jesus.
2: Santa Maria, Mãe de Deus, rogai por nós, pecadores, agora e na hora de nossa morte. Amém.

0: Pai nosso que estais no céu, santificado seja o vosso nome. Venha a nós o vosso reino, seja feita a vossa vontade, assim na terra como no céu.
1: O pão nosso de cada dia nos dai hoje. Perdoai as nossas ofensas, assim nós perdoamos a quem nos tem ofendido. E não nos deixeis cair em tentação, mas livrai-nos do mal. Amém.
0: Ave Maria, cheia de graça, o Senhor é convosco. Bendita sois vós entre as mulheres, e bendito é o fruto do vosso ventre, Jesus.
1: Santa Maria, Mãe de Deus, rogai por nós, pecadores, agora e na hora de nossa morte. Amém.
0: Ave Maria, cheia de graça, o Senhor é convosco. Bendita sois vós entre as mulheres, e bendito é o fruto do vosso ventre, Jesus.
1: Santa Maria, Mãe de Deus, rogai por nós, pecadores, agora e na hora de nossa morte. Amém.
0: Ave Maria, cheia de graça, o Senhor é convosco. Bendita sois vós entre as mulheres, e bendito é o fruto do vosso ventre, Jesus.
1: Santa Maria, Mãe de Deus, rogai por nós, pecadores, agora e na hora de nossa morte. Amém.
0: Ave Maria, cheia de graça, o Senhor é convosco. Bendita sois vós entre as mulheres, e bendito é o fruto do vosso ventre, Jesus.
1: Santa Maria, Mãe de Deus, rogai por nós, pecadores, agora e na hora de nossa morte. Amém.
0: Ave Maria, cheia de graça, o Senhor é convosco. Bendita sois vós entre as mulheres, e bendito é o fruto do vosso ventre, Jesus.
1: Santa Maria, Mãe de Deus, rogai por nós, pecadores, agora e na hora de nossa morte. Amém.
0: Ave Maria, cheia de graça, o Senhor é convosco. Bendita sois vós entre as mulheres, e bendito é o fruto do vosso ventre, Jesus.
1: Santa Maria, Mãe de Deus, rogai por nós, pecadores, agora e na hora de nossa morte. Amém.
0: Ave Maria, cheia de graça, o Senhor é convosco. Bendita sois vós entre as mulheres, e bendito é o fruto do vosso ventre, Jesus.
1: Santa Maria, Mãe de Deus, rogai por nós, pecadores, agora e na hora de nossa morte. Amém.
0: Ave Maria, cheia de graça, o Senhor é convosco. Bendita sois vós entre as mulheres, e bendito é o fruto do vosso ventre, Jesus.
1: Santa Maria, Mãe de Deus, rogai por nós, pecadores, agora e na hora de nossa morte. Amém.
0: Ave Maria, cheia de graça, o Senhor é convosco. Bendita sois vós entre as mulheres, e bendito é o fruto do vosso ventre, Jesus.
1: Santa Maria, Mãe de Deus, rogai por nós, pecadores, agora e na hora de nossa morte. Amém.
0: Ave Maria, cheia de graça, o Senhor é convosco. Bendita sois vós entre as mulheres, e bendito é o fruto do vosso ventre, Jesus.
1: Santa Maria, Mãe de Deus, rogai por nós, pecadores, agora e na hora de nossa morte. Amém.

0: Salmo 91. Oração pedindo a proteção de Deus. Aquele que procura segurança no Deus Altíssimo e se abriga à sombra protetora do Onipotente, diz ao Senhor: Tu és meu defensor e protetor. Tu és o meu Deus e eu confio em Ti. Se você orar pedindo proteção a Deus, Ele vai livrá-lo de perigos ocultos e de doenças mortais. Ele cobrirá você com suas asas. Debaixo delas você ficará seguro. A fidelidade de Deus o protegerá e defenderá. Você não terá medo dos perigos da noite, nem dos assaltos de dia ou de noite. Não terá medo da peste que se espalha na escuridão, nem dos males que matam em pleno dia. Ainda que 1.000 pessoas sejam mortas ao seu lado e 10.000 ao seu redor, você não irá sofrer dano algum. Você vai prestar atenção e notar que os maus é que são castigados. Porque você fez do Deus Altíssimo seu protetor e defensor, nenhum mal lhe acontecerá e nada de ruim atingirá a sua casa. Deus dará ordem aos seus anjos para que cuidem de você, o protejam e guardem em todos os momentos da sua vida. Eles vão segurá-lo pela mão, para que nem mesmo seus pés sejam machucados nas pedras. Com os pés você esmagará leões e cobras, leões ferozes e cobras venenosas. Na sua angústia estarei com ele e irei lhe mostrar a minha salvação. Deus diz: Salvarei aqueles que me amam e protegerei os que me conhecem como Deus eterno. Quando me chamarem, eu responderei e estarei com eles nas horas de aflição. Eu os livrarei e farei que sejam respeitados. Como recompensa, lhes darei uma vida longa e feliz, e a minha salvação.
1: Senhor, faça deste microfone um condutor da verdade. Senhor, ilumine as minhas palavras para que elas carreguem alento. Querido Deus, dai-me firmeza para eu não escorregar nas armadilhas da palavra. Senhor, proteja minhas cordas vocais, ferramenta do meu ganha-pão. Proteja, Senhor, a todos os meus ouvintes, razão do meu trabalho.
2: Atenção, passageiros. 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
2: Gostaria de dar as boas-vindas em nome de toda a nossa tripulação. E para que tenhamos uma decolagem perfeita, peço a todos que se acomodem confortavelmente e que, por gentileza, apertem os seus cintos. Atenção, tripulação de bordo. Checar equipamentos. Testar pressão de graves, médios e agudos. Ok, tudo perfeito. Preparar para decolar. 10. 9, 8, 7, 6, 5, 4, 3, 2, 1.
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dia, bom dia, bom dia, bom dia, bom dia, bom dia, bom dia, amigos rádio ouvintes aqui de Bocaina, desde o setor 1 até o setor 9. Bom dia para você, para sua família e bom dia para os amigos companheiros das comunidades. Bom dia, Bagres, Congonha, Cambuquira. Bom dia, Grumugol. Mato Dentro, Palmital. Bom dia, Martins, Vila Martins, Curral das Antas. Bom dia, Lavrinha, Carrascal, Serra da Aparecida. Bom dia, Taquaraçu, Fazenda Piedade, Córrego Grande. Bom dia, Povoado Cardoso, Sertãozinho, Ramada. Bom dia, Pinheiro, Bananal, Barreiro. Bom dia, Sagrado, Gentil, Soberbo. Bom dia, Sertão, Santana, Santo Antônio. Bom dia, Paiol, Serra Verde, Rio Grande. Bom dia, Rio Preto, Mirantão, Flores. Bom dia, Maringá, Mauá, Lote 10. Bom dia, bom dia, bom dia para todos os internautas, ouvintes da Radiosnet. É com as graças de Deus, sobre a proteção de Santa Cecília, São Sebastião e Nossa Senhora do Rosário, estamos começando mais um dia de trabalho. É encerrando mais uma semana também. Nesse dia 15 de maio, vamos ficar juntos até as 10 horas, levando o que há de melhor na música sertaneja. Contando com o carinho da sua audiência, paciência e participação. Hoje vamos achar umas modas bem apaixonadas, bem gostosas, para você curtir a sua sexta-feira. Hoje também vamos tocar melhor de três, hein? Não tem aniversariante. Então não vai dar tumulto, vai dar pra gente tocar melhor de três aí. E já tava, essa coruja já pousou no mato quantas semanas, hein? Hoje nós temos que tirar essa tarefa. Deus me guarde, Senhor Deus. E vamos que vamos. 6h37.

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0: 6:53.
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0: É quantas pessoas não cantam assim, né? Desempregado. Uns até que tá desempregado porque não encontra mesmo o que sabe fazer. Outros escolhe, né? Aí fica complicado.
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2: Na região sudeste, o tempo segue predominantemente estável e com pouca nebulosidade na maioria das áreas, devido ao enfraquecimento da massa de ar polar. A previsão de chuvas fracas e pontuais restritas ao litoral norte de São Paulo e ao estado do Rio de Janeiro, com possibilidade de formação de nevoeiros nas regiões de serra ao amanhecer. O estado de Minas Gerais registra a menor temperatura da região, com mínima de 14 graus em sua porção central, enquanto o Espírito Santo atinge o pico de calor com máxima de 35 graus. A qualidade do ar apresenta variação, registrando umidade relativa do ar mínima de 30% no oeste mineiro e máxima de 85% nas áreas serranas e litorâneas fluminenses. Eu sou Kleber Salles e esta foi a previsão do tempo para a região sudeste.
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0: Aí tá certo, né? Acertou para Bocaina de Minas. Sexta-feira, vai mandando seu bom dia aí que eu já vou entrar, hein? É, vou falando meu bom dia também. Daqui a pouco você já vai chegando no serviço, eu vou falando bom dia aí.

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3: 7 horas e 3 minutos.

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1: Olá, tudo bem? Hoje é sexta-feira, 15 de maio de 2026. Eu sou o Silva Júnior e está no ar o Info News, deixando você muito bem informado. Milhões de brasileiros endividados podem ganhar novo fôlego com o Desenrola Brasil. Bancos que aderirem ao programa terão até 30 dias para retirar dos cadastros de inadimplência dívidas originais de até R$100, permitindo que consumidores recuperem crédito mais rapidamente. A medida pode beneficiar mais de 1 milhão de pessoas e obriga a exclusão permanente desses registros. Para débitos acima desse valor, a retirada do nome só acontecerá após o pagamento da primeira parcela da renegociação, que deverá ser quitada em até 35 dias. O programa prevê descontos médios de até 65%, podendo chegar a 90% em casos com cartão rotativo e cheque especial. As dívidas renegociadas poderão ser parceladas em até 4 anos, com juros de até 1,99% ao mês.
2: Torta o final, né? Tem que baixar mesmo, tem jeito não.
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0: quero que você participe, né? Já chegou um bom dia? Já chegou um bom dia? É, então tá, então chegou bom dia aí do Joaquim de Souza. Mas antes eu vou mandar o meu bom dia, né? É o meu bom dia. Cadê o meu bom dia? Bom dia, bom dia, bom dia, bom dia!
1: Bom dia!
2: Bom dia!
3: Bom dia!
4: Bom dia!
5: Bom dia!
6: Bom dia!
7: Bom dia!
8: Bom dia!
9: Bom dia!
10: Bom dia!
11: Bom dia!
12: Bom dia!
13: Bom dia!
14: Bom dia!
15: Bom dia!
16: Ele está caminhando, está em casa, está no terreiro, está no curral. Bom dia!
17: Bom dia!
18: Bom dia!

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1: As últimas notícias do esporte você confere aqui nesta sexta-feira. Eu sou Kleber Salles, hoje 15 de maio de 2026, e o Carlo Ancelotti comemorou a renovação de contrato com a CBF, a Confederação Brasileira de Futebol, até 2030. Olha só, tá felizão da vida, né? Destacou que o novo vínculo permitirá mais tempo de preparação para as próximas edições da Copa do Mundo. O treinador afirmou ainda que a lista dos 26 convocados para o Mundial 2026 está praticamente fechada e demonstrou confiança no trabalho realizado ao longo do último ano, dizendo acreditar que a seleção brasileira terá condições de competir de igual para igual com qualquer rival. É, rapaz, Carlo Ancelotti, será que ele vai trazer o caneco para nós? Vamos aguardar, hein? Eu sou Kleber Salles e volto daqui a pouco, hein, aqui com mais destaques do mundo da bola.
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Vamos ver aqui, o nosso bom dia. Cadê o nosso bom dia? Ixi, Maria, sumiu. Tem que deixar tocar mais uma moda, vem achar aqui quem que vai falar bom dia para mim. Peraí.

0: Fala comigo, Joaquim de Souza. Bom dia.
1: Bom dia, Rosinha. Bom dia, ouvintes. Rosinha, ofereço uma música do Amado Batista para o meu amigo Marcelo Pajé. E vai para todos os perdeiros e serventes. Para todos os ouvintes que estão vindo à rádio. Obrigado, Rosinha. Que Deus abençoe nós todos.
0: Obrigado você por participar. Uma boa semana, tá? Vamos ouvir Amado Batista cantando a música Carta Sobre a Mesa. Aumenta o som aí, Pajé, e curte a música que o Joaquim de Souza tá mandando. Mandando um bom dia também pro Detinho também, que quer uma música do Amado Batista.

0: Chegando quem? Quem que tá chegando para falar bom dia para mim? Vamos lá, gente. Ô, dona Palmira, fala comigo, bom dia.
1: Bom dia, Rosinha. Hoje, se meu marido estivesse aqui, nós estaríamos comemorando 60 anos de casado. Oh. Mas como ele já não está, eu a lembro muito dessa data, agradecendo muito a Deus pela minha família, que é formada por 6 filhos, 16 netos e 14 bisnetos. Agradeço muito a Deus pela minha família e peço que você coloque para mim a música Como é Bom Ter Uma Família. Muito obrigado, bom dia, e tenha um bom dia mesmo, com muita saúde e paz.
0: Obrigado, dona Palmira. Que Deus abençoe aí a sua família. É, que bonito, né? Muita coisa boa. Isso aí, recordar é viver. As pessoas às vezes acham que recordar é sofrer, né? Não. Você está sempre trazendo em memória aquela pessoa que foi embora. O que eu acho triste, dona Palmira, é quando às vezes a pessoa morre, o outro não quer mais ver foto, o outro não quer mais que fala, o outro não vai no lugar que foi. E isso é doído, viu? A pessoa fez parte da vida inteirinha e depois que se vai não quer ser mais lembrado. Parece que se tornou um inimigo da pessoa, né? É muito bom isso, viu? Que Deus o abençoe, a senhora, toda a sua família, e um bom dia. E para essa música, Como é Bom Ter Família, é muito bonita, eu aproveito também, mando lá para Silene, atendendo aí a irmã Malvina. Irmã, manda áudio aí. Pedido de música, eu lembro, é no telefone da rádio, tá? Por favor. É, a Malvina está oferecendo para sua nora Silene, desejando um feliz aniversário, muita paz. Ô, Silene, parabéns para você, tudo de bom.
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0: Eu vou tocar para a dona Palmira Como é Bom Ter Família e também para a Malvina, oferecendo, a Malvina e família oferecendo para a Silene a música Fogo Santo, desejando feliz aniversário e muitos anos de vida. Vem para cá, meu povo, vamos falar num bom dia, vamos esquentando essa manhã de sexta-feira aqui na Rádio A Voz das Montanhas. Será que a gente toca melhor de 3 hoje? Vamos tirar essa coruja do mato? Gente de Deus, 3 semanas... que ela está pendurada aqui. Você acredita nisso? É, Zezé de Camargo, que eu tinha selecionado, Ferro e Fogo, está escrito Dou a Vida por um Beijo, Ferro e Fogo, e está escrito Em Meu Olhar. Ixi, Maria, mas demorou. Está demorando para sair essa moda, hein? Mas vai sair. Vamos curtir, então, as duas canções chegando aí? Cadê elas? Como é Bom Ter Família, com o padre Antônio Maria, e Fogo Santo com os irmãos levitas.
3: Bom dia, gente!
2: 7:38.
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0: Lúcia. Fala comigo, mulher. Você está bem? Bom dia para todos aí do Taquaraçu. Fala comigo, Lúcia.
1: Bom dia, Rosinha. Ai, Amado Batista, eu amo Amado Batista.
0: Muito bom, né?
1: Bom dia, ouvintes. Bom dia, aniversariante. Eu ofereço as músicas lindas do Amado Batista para todos vocês que estão ouvindo a rádio. Um grande abraço a todos. Bom final de semana a todos. Rosinha, eu quero comprar 3 bilhetes da rifa. Me manda o Pix da... Ou é o mesmo Pix da rádio?
0: Sim, eu vou mandar para você a rifa, tá? Falar nisso, obrigada aí você que está nos ajudando a comprar a rifa. Muito obrigado, tá? Deus abençoe mesmo. É de suma importância a gente vender essa rifa. A rifa, para você que está ouvindo agora, é uma rifa aqui da rádio, é em prol da rádio, né? Foi doação aí da Márcia, que é a avó do Caxiel, uma airfryer novinha de 4,5 litros, enorme. É, também, ela só deu porque na casa dela não tem 220, ela é 220, tá? Aí ela comprou enganado, não quis entregar, devolver, aí falou, ah, não, eu vou doar para a rádio. Olha que coração bom, que Deus o abençoe. Por exemplo, na minha casa eu tenho 220, os elétricos 220, eles são bem econômicos. Mas tem que ter padrão 220 também, né? Senão não dá, né? Tá certinho. Quero agradecer aí a Márcia e agradecer você que está nos ajudando. E também uma roçadeira elétrica. Doação aí do seu Tião e da Janicila de Maringá. A rifa está no ar já. Eu peço se você puder nos ajudar, Deus abençoe. 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Tá? É uma chance para você aí. Muito obrigado, Lúcia. Eu vou te enviar, sim, com a graça de Deus. Quer ouvir uma moda do Amado Batista? Mais uma do Amado Batista? Então, deixa eu ver se o Amado Batista está na... Tá aqui. Eu acho que eu também coloquei hoje aqui um Amado Batista para cantar para nós. Hoje é dia de tocar sua música bonita, né? Amantes. Quem gostava muito dessa música. Gostava ou não gosto dessa música? É a Adriana, né? Então vamos ouvir aí Amantes com o Amado Batista. Também vou lembrando que a melhor de 3 está no ar, tá? Você quer ouvir de uma vez? Deixa eu ver quantas horas. 7h50, 8 horas eu toco a melhor de 3 aí, para você já votar. Quem não votou? Da outra vez votou aí a Maria Dito Maraninha, a Margarida, a Lúcia do Corro Grande e a Carmen Alves. Foram essas que votaram, mas aí empatou tudo, não teve jeito de eu tocar. Então a melhor de 3 é Zezé de Camargo e Luciano, tá? Ele canta 3 canções: Dou a Vida por um Beijo, A Ferro e Fogo e Tá Escrito em Seu Olhar. Amado Batista canta para você, Lúcio, um abraço, obrigado, e vamos que vamos. 7h58. Gente, alguém encontrou a caneta? Encontraram a caneta de insulina ontem? Quem perdeu já foi lá na Ruth pegar a caneta de insulina que perdeu ali, subindo o morro do Leopoldo Gavião ali? Hã? Já? Então tá bom. Se já encontrou, já encontrou, já perdeu, já achou, já entregou, já está valendo. Mas ninguém me falou ainda, eu não sei nem como confirmar.

0: 8:01.
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4: Olá, voltamos com mais informações e o nosso Info News está no ar. Mais de 10 milhões de trabalhadores já têm data para recuperar parte do dinheiro preso no FGTS. O governo federal libera em 26 de maio um novo saque de 8,4 bilhões de reais para quem aderiu ao saque aniversário e foi demitido entre 2020 e 2025. A medida amplia valores que antes estavam bloqueados e pode aliviar o orçamento de milhões de famílias. O saldo residual será depositado automaticamente após ajustes internos da Caixa Econômica Federal, responsável pelo processamento dos pagamentos. Quem também pretende usar parte do fundo para renegociar dívidas no novo Desenrola Brasil, poderá consultar os valores restantes a partir de 25 de maio. O programa permitirá utilizar até 20% do saldo, ou R$ 1.000, dependendo do que for maior. Criado como alternativa de retirada anual, o saque aniversário acabou limitando o acesso ao saldo integral em caso de demissão, gerando críticas e pressão por mudanças. Agora, a nova liberação surge como alívio financeiro importante e pode ajudar trabalhadores a reorganizar contas, quitar débitos e recuperar estabilidade. Daqui a pouco, mais informações aqui no Info News. Fique ligado!
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0: 8:16.
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3: Alô, você de Áries. Olha, sextou com mudanças da Lua, hein? O problema é que ela tá brigando com Plutão logo cedo e apontando instabilidades. A dica é ter muita calma nessa hora para não teimar com chefes nem gastar o que não pode, tá bom, chuchuzinho? Olha, se não quer se estranhar com o crush ou mozão, convém maneirar também nas cobranças e controlar o ciúme, tá? O número de hoje é o 27, a cor amarelo. Ouro. Querendo boa notícia, tourinha? Hoje quem traz é a Lua, né? Que começa a brilhar em seu signo. Ela realçará suas qualidades e seus encantos. Pena que briga aí com Plutão pela manhã indica desafios na carreira. A dica então é fazer a sua parte e ser paciente, mesmo porque depois o astral dá um up e será a hora certa para mostrar do que é capaz. Combinado? Ó, vibes melhores para a conquista e o romance estarão ativas a partir da tarde, tá bom? O número da sorte é o número 32, a cor bege. Geminiano, geminiana, é melhor ir suave na nave e não criar tantas altas expectativas hoje, tá, chuchu? É aquele negócio da Lua que tá aí no seu inferno astral, né, se desentendendo com Plutão. Tem muitos desafios hoje, então mantenha a rotina e não se sobrecarregue para preservar o seu bem-estar. A relação com o xodó fica mais acolhedora a partir da tarde. O número de hoje para vocês é o 8, a cor branco. Câncer. E você de câncer, hoje tem que controlar os gastos e ajustar os seus planos à realidade para não ver suas experiências frustradas, hein? A dica hoje é evitar contrair dívidas, chuchu. O romance também ganha mais harmonia hoje, tá? É, isso aí. A paciência será vantajosa e você pode conquistar alguém que já admira entre a tarde e a noite. Número da sorte hoje, 46, a cor laranja.
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4: Olá. Eu não poderia esquecer de você, que para mim é muito especial. Por isso, sei o quanto merece ser feliz. Resolvi de maneira diferente desejar-lhe um bom fim de semana. Sua rotina diária é árdua e estressante. E hoje, se abre um espaço para o descanso que precisa, para que assim possa tirar de sua mente os problemas e inconvenientes ocorridos e renovar suas forças para a próxima semana que virá. Continue sendo esta pessoa exemplar que é, porque isso faz de você alguém muito especial. Lembre-se que tenho grande admiração por você e lhe desejo um bom fim de semana, com muita alegria e diversão, pois o prazer da vida é fazermos com satisfação aquilo que gostamos. E agora, você tem o descanso que lhe cabe, estando entre pessoas que ama. Divirta-se e seja feliz. Com carinho, mais uma vez, tenha um bom fim de semana.
5: Tenha um bom fim de semana, meu amigo. Minha amiga, obrigada aí pela sintonia. Agora quem vai falar comigo é a Lúcia. Eita, coisa boa. Lúcia lá do Córrego Grande. Fala comigo, Lúcia.
6: Bom dia, Rosinha. Bom dia, amigo da Rádio Vale das Montanhas. Rosinha, eu queria oferecer a música Jesus Amigo para minha sobrinha Silene, desejando um feliz aniversário, cheio de saúde, amor e paz.
5: Não sei se eu toquei essa música essa semana, essa eu fico em dúvida. Não tô sabendo, você tá sabendo, meu caro? Jesus Amigo, eu acho que não, né? Acho que eu não toquei, não. É, vamos tocando, então. É, eu acho que não, mas eu acho que sim, eu acho que não. Então, vamos tocando. Jesus Amigo, atendendo a Lúcia do Córrego Grande, oferecendo para a Silene, desejando um abençoado aniversário, né? É, deixa eu ver quem mais aqui tem que para a gente tocar. Bom dia, cadê minha mensagem? Vai chegar também. Deixa eu ouvir essa música e já chega a mensagem do dia, tá bom?

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0: 8:32.
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Pronto, melhor de três entrou no ar aí, tá? Você quiser escolher, agora já é com você. É, Zezé de Camargo e Luciano, Ferro e Fogo, Dou a Vida por um Beijo, tá escrito em seu olhar. Três modas super apaixonada. E agora eu vou atendendo a Dona Maria Aparecida Alves. Alô, Dona Maria, tudo bem com a senhora? Bom dia. Dona Maria está oferecendo a próxima canção. Deixa eu showiar aqui qual que ela pediu. Se pediu qualquer uma, a gente toca uma música para a Silene aí. Pois é, deixa eu escolher aqui. Vamos fazer o seguinte, a comadre Zica está pedindo para ouvir, para curtir essa música bonita. É, e oferecendo para a Dona Marli, para o Paulo da Serrinha, todas as músicas recebidas todo dia, né? E acho ela muito bonita, então eu vou pegar ela também para tocar aí para a Dona Aparecida, que está oferecendo para a Silene. A música é qual mesmo, Rosinha? Ah, deixa eu puxar para cá, mano. Pera aí, pronto. Felicidade atrai felicidade, é isso aí. Energias positivas gera energias positivas. Ideias boas gera coisas boas. Então vamos captar essa mensagem e colocar em prática em nossa vida e em nosso trabalho também. Como a Zica oferece para a Dona Marli, e para o Paulo e para suas irmãs, os parentes todos que estão ligados, para a Rosiane, né? E a Dona Aparecida oferece para a Silene pelo seu aniversário. Canta para nós, então.

0: 8:46. 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
2: Alô, você de Leão. Hoje é o seguinte, não se distraia com outros assuntos na parte da manhã ou pode comprometer o seu tempo, seu rendimento e até o seu prestígio com a gerência. Evite levar problemas pessoais pro trabalho, tá, bebê? Se tá solteiro ou solteira, tua popularidade deve aumentar e você vai chamar mais atenção na pista. O número de hoje é o 14, a cor é o amarelo. Olha, hoje você tende a descobrir novos interesses e deve aprender bastante através de outras experiências. A dica é só não descuidar da saúde, tá? No período da manhã também. Boas novas estão previstas no romance. Convém reforçar a paciência e saber a hora certa de agir, hein? Suas investidas amorosas terão mais sucesso no decorrer do dia e pode pintar um clima gostoso com alguém que tem o seu jeito e sua vibe. Número de hoje, virginiano, virginiana, é o 60, a cor azul claro. Libra, amores do meu coração, hoje sextamos, né? Mas vamos com calma na alma, meu cristalzinho, porque, hoje a lua tá aí desentendendo com Plutão, e tá deixando o clima um pouco treteiro, viu? Sinal de que será preciso mais boa vontade aí e tolerância com seus queridos, ok? Bom, para o alívio geral, bagacinhas serão superadas mais tarde. Mas cuidado, cuidado do mesmo jeito, tá bom? Ó, o seu lado sensuelen vai vir à tona hoje, a paixão vai esquentar. O número da sorte para vocês é o 14, a cor é o creme. E você de escorpião? Hoje a lua tá mudando de cenário e deve influenciar bastante suas relações pessoais e profissionais. Pena que tá tretando com Plutão também, então muita calma pra não se desentender com quem convive ou trabalha, ok? Ó, hoje o astral dá uma ribada, né? E o romance fica mais firme e forte no período da tarde. Número da sorte pra você do signo de escorpião é o 63, sacou? Preto.
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2: Alô, você de Sagitário.
3: Sagitário.
2: Hoje é o seguinte, meu chuchuzinho. Convém controlar a sinceridade para não virar sincericídio, tá? Tensões podem se aflorar logo cedo por causa de uma treta da Lua com Plutão que acaba sobrando pra gente. Aí já viu, né? É, os deveres vão se impor e talvez você tenha muito trabalho para dar conta. A dica é procurar se organizar e evitar perder tempo à toa com bate-papos e redes sociais, hein? Ó, a vida 2 pede cooperação também. Número da sorte hoje é o 17, a cor cinza.
3: Capricórnio.
2: Hoje a boa notícia é que o astral ficará blindado mais tarde, viu, chuchuzinho? E a sua energia voltará com força total. A sorte sopra em sua direção do meio da manhã em diante e deve favorecer os seus ganhos. Tirando uma ou outra bagacinha que pode surgir aí logo cedo, sua vida amorosa vai contar com poderosos estímulos. Se está solteiro ou solteira, o crush dos sonhos pode aparecer e você tem tudo para encantar quem deseja. Boa sorte, Capricórnio. O número de hoje é o 44, a cor lilás. Senhores e senhoras de Aquário, sextou hoje, hein? É, tudo deve entrar nos eixos. Se tiver meio bagunçado, você vai conseguir resolver muitas coisas no período da tarde, tanto no serviço quanto em casa. Olha, convém pegar mais leve e ligar, né, o radar para prestar mais atenção nos sinais e sintomas do seu organismo, viu, chuchu? É, altos e baixos vão rolar logo cedo na paixão aí, mas depois o ninho de amor com o xodó estará mais convidativo. O número de hoje para vocês é o 9, a cor prata.
3: Peixes.
2: E você de peixes? Hoje a comunicação vai ser uma arma poderosa para você se destacar mais no trabalho e vender o seu peixe. Mas ó, evite dar palpites e pitacos no início da manhã, ok? Briguinhas e tretas também podem rolar logo cedo, então busque o caminho da conciliação e o diálogo para se entrosar melhor com o mozão. As paqueras estarão mais favorecidas a partir da tarde. Número de hoje para você de peixes é o 46, a cor goiaba.
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5: Tem gente querendo falar comigo. Onde já se viu isso? Stop, stop, stop, stop. É, cadê a Dona Palmira? Fala comigo, Dona Palmira. Cadê a senhora?
6: Bom dia, Rosinha. Hoje meu marido...
5: Não é esse, é esse. Cadê? Peraí. Essa aqui.
6: Bom dia, Rosinha. Mais uma vez, eu quero que você ofereça a música à secretária, que eu ofereço para a Silene com muita amizade, por essa grande amiga que ela é. E quero também comprar um bilhete da sua rifa, você manda para mim o Pix.
5: Aí tem o Pix e tem o número para a senhora escolher também, tá? Dona Palmira, Deus abençoe, muito obrigado. Deus abençoe muito mesmo. Cadê o Paulo? Fala comigo, Paulo. Vota aí. A Dona Palmira já votou também. Eu cortei o voto, porque voto é secreto, né? Paulo, fala comigo.
7: Bom dia, Rosinha. Bom dia, ouvinte do Canino. Bom dia, Palena. Bom dia, Dona Marta, Rose. Bom dia, Zé Leôncio. Bom dia, Afonso Domingo. Bom dia, Comadre Zica, toda a família. Bom dia, Jair. Bença, mãe. Bença, pai. Bom dia, Gordo. Bom dia, Dona Lúcia. Bom dia, Margarida. Bom dia, Rosário Zervim. Bom dia, Fernando Café. Bom dia minha esposa Andréia, bom dia meu filho, bom dia minha filha Tatiana, bença tia Santina, bença tia Francisco, bença tia Afonso, bom dia a todos os ouvintes e abençoada sexta-feira a todos.
5: Valeu, Paulo. Paulo, obrigado aí por participar também. Carmen Alves, fala comigo. Oi, dona Maria de Selvagem Moreira, tudo bem com a senhora? Bom dia. Fala comigo, Carmen.
8: Bom dia, Rosinha. Tudo bem?
5: Tudo.
8: Fala pra você, queria oferecer uma música pra Silene, desejando tudo de bom pra ela. Saúde, paz, felicidade, tudo de bom. É, queria oferecer uma música Zé Augusto, aí você vê um aí, tá? Tá, tchau. Fique com Deus.
5: Amém. Um do José Augusto? É pra já, né? A melhor de três está no ar, você pode votar. É, deixa eu ver aqui quem que já votou. Quem votou aqui foi a dona Maria Tito Maranini, foi a Margarida, foi a Lúcia do Corro Grande, foi a Carmen Alves, foi a Comadre Zica, a Palmira e o Paulo da Serrinha. Tá faltando você ainda votar, tá bom? É isso mesmo, vota para mim. Eu tô com o pescoço torto, olhando para o outro celular, outro computador aqui. Aí a voz sai meia torta. Torta. Nossa. Ou troca de lugar de computador, senão dá torto esse colo. Engraçado, né? Tinha que ser torcicolo. Tem que ser dor pescoço, torcicolo. Não é a pessoa que é o colo que torceu. Eles inventam cada nome para cada caso. Não dá para você entender, não, né? Torcicolo. Quando foi o colo que torceu, tinha que ser torcicolo. Tinha que ser torcicolo, porque torce o pescoço. É como a música falou mesmo. Fiquei brincando aqui e não coloquei. Mas eu... Peraí. O que você pediu mesmo, Carmen? A música... Ela pediu qual mesmo?
9: Desejando tudo de bom pra ela.
5: Peraí.
9: Tudo bem?
5: Ah.
9: Tudo bem?
5: Peraí. Ai, do Zé Augusto. Qualquer uma, né? José, cadê o Zé Augusto? Aqui tem Zé Gerardo também. Ah, Rosinha, não é aqui não, finha. Você tá no lugar errado. Melhor você terminar. Já terminou o astral? Já? Então vamos pro Informa News. Vamos lá então. Amado Batista? Ah, o Amado Batista cantando. Para a dona, ela começou, parei aqui. Para a dona Palmira oferecendo para a Silene. Pode continuar, Amado Batista.

0: 9:04.
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1: Olá, voltamos com mais informações aqui no Info News. Comer fora de casa está mais caro para o brasileiro neste ano. O tradicional prato feito subiu no primeiro trimestre e já leva trabalhadores a gastarem cerca de R$ 605 por mês apenas com o almoço em dias úteis. O levantamento da Faculdade do Comércio de São Paulo aponta alta de 1,67% pressionada por alimentos, energia, aluguel, transporte, mão de obra, tributos e logística. A pesquisa mostra que a cadeia de custos dos restaurantes acaba chegando ao valor final pago pelo consumidor. Em meio a juros elevados e ao alto endividamento das famílias, especialistas veem um alerta importante para o custo de vida. A alimentação diária passou a ocupar uma fatia maior do orçamento, principalmente para quem depende desse gasto durante a rotina de trabalho. A continuidade dessas altas também aumenta a preocupação com inflação, carga tributária e possíveis mudanças trabalhistas, que podem elevar ainda mais os preços. Para muitos brasileiros, manter uma refeição básica no dia a dia já exige atenção redobrada e mais planejamento financeiro. Daqui a pouco, mais informações aqui no Info News. Fique ligado!
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2: Acabaram com o real, né? O real era bom, agora virou um caso sério. É, foi bom quando criou o real, agora tira toda a realidade do povo. É, criou o real e agora tira a realidade do povo. Isso que é dar com a mão e tirar com a outra. Sem Deus eu não sou nada. Sem alguma coisa? Também não. A dona Maria do Sobral de Moreira está oferecendo para todos os ouvintes, para toda a família, para a Silene, para todos que estão sintonizados na 87.9. E então vamos tocar aí Nino Paz e Brise, Caroline. É, vou lembrando que ontem de manhã foi perdido uma caneta, tá? Uma caneta de insulina, gente. Isso aí é muito sério. Até agora, será que essa pessoa ainda não escutou a rádio? Não está sabendo que perdeu e que já encontraram, mas você ainda não buscou? Então, olha só, uma caneta de insulina, aonde que perdeu? Ontem de manhã. Perdeu ontem de manhã, na rua Leopoldo Gavião, ali perto ali do restaurante Três Irmãs, tá? Naquela subida ali. E essa caneta se encontra com a dona Ruth. E se ela demorar muito, né, passar aí 3 ou 4 dias e não usar ela, é descartado. Aí não serve para usar mais. Então você vai perder aí, tem que comprar outra. Tem mais de meia caneta ainda de insulina. Então eu repito aí, falei ontem, falei. Estou falando hoje, é impossível de quem perdeu não deu falta dessa caneta, né? É, não é impossível. Mas, de qualquer forma, se você sabe que seu vizinho, sua amiga aí usava essa caneta, pergunta para ela, ajuda aí, ajuda. Enquanto isso, vamos ouvir uma moda, Melhor de Três está no ar, Ferro e Fogo, Dou a Vida por um Beijo, está escrito em meu olhar. Uma dessas três canções, qual é a mais bonita que você quer votar? É só escolher e me passar. Virou uma rima danada que eu não sei nem mais falar.

0: 9:21.
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2: E agora vou atendendo a Cida de Souza, lá de Barra Mansa. Bom dia, Cida, tudo bem? Grande abraço aí. Ela está oferecendo a música Rastros na Areia, escolhi aí com a Alessandra Paza, oferecendo para seu esposo Zezé, para sua cunhada Osana, todos os cunhados, para todos os seus sobrinhos, tio Jorge, lá no Subeba, tio Jorge em Bucaina mesmo, né? Para todos os primos e primas também, para o Marcos, para a madrinha Lourdes, lá no Subeba, para a Lúcia, no Carrascal, e também bom dia para todos os ouvintes. Rastros na Areia com Alessandra Paza. Comadre Zica está aí, família, oferecendo para a Silene pelo seu aniversário, com muito carinho e amizade, desejando paz e felicidade. Hoje, gente, já são 9:22. Você vai votando aí para a gente poder fechar a melhor de três aqui. Ela está praticamente empatada, tá? Então, a melhor de três hoje é Ferro e Fogo, Dou a Vida por um Beijo e Está Escrito em Seu Olhar, com Zezé de Camargo e Luciano. Enquanto eu toco esse sucesso, vocês vão votando. A Carmen Alves está pedindo para ouvir e curtir, também oferecendo para todo aniversariante de hoje, hein? José Augusto cantando Sonho por Sonho. Ela oferece para Silene também. Obrigado, Carmen. Vamos curtir essas duas canções.

0: Muito bem. Agora vamos ficar com o jornal. Oi, Lúcia do Soberbo, tudo bem com você? Rapaz, aí, obrigado pela sintonia, tá? Muito obrigado. Vamos ficar com o jornal Panorama? Já está na hora. Enquanto isso, eu vou aguardando o seu voto. Melhor de três, Zezé Di Camargo e Luciano. É, ferro e fogo. Dou a vida por um beijo. E está escrito em seu olhar. O trem está empatado aqui. É melhor vocês desempatar.
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2: Olá, bom dia. No ar, o boletim de notícias do Jornal Panorama. Trabalhadores nascidos em maio e junho começam a receber o abono salarial PIS/PASEP nesta sexta-feira. Neste quarto lote, o governo federal libera quase 6 bilhões de reais para mais de 4 milhões e meio de beneficiários. Tem direito ao recurso quem trabalhou com carteira assinada por pelo menos 30 dias em 2024, recebendo média mensal de até R$ 2.766. O novo boletim Infogripe da Fiocruz acende o alerta para o aumento de casos de síndrome respiratória aguda grave em crianças de até 2 anos. O principal culpado é o vírus sincicial respiratório, causador da bronquiolite, que já responde por mais de 40% das infecções virais recentes. Enquanto os bebês sofrem com VSR, a influenza A avança entre os idosos, sendo responsável por mais da metade das mortes por problemas respiratórios nas últimas semanas. O Supremo Tribunal Federal confirmou nesta quinta-feira a validade da lei que obriga empresas a pagarem salários iguais para homens e mulheres que exercem a mesma função. Por unanimidade, os ministros rejeitaram questionamentos de entidades industriais e partidos políticos, mantendo as regras sancionadas pelo governo federal no ano passado. A legislação prevê multas de 10 vezes o valor do salário em casos de discriminação por gênero e exige que empresas com mais de 100 funcionários publiquem relatórios semanais de transparência salarial. Esse foi o boletim de notícias do Jornal Panorama. 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Da redação do Jornal Panorama, Leonardo Souza.
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0: Prontinho. É, deixa nós ver agora quem é que vai cantar para nós. Ah, tem radar? Não. Deixa um cadinho aqui. Deixa eu ver se chegou mais alguém. É, oi, Lúcia. Lucinéia, lá do da onde mesmo? Palmital. Bom dia, obrigada aí. É, a música para você votar. É, a ferro e fogo, dou a vida por um beijo, e tá escrita em meu olhar. Três músicas do Zezé Di Camargo e Luciano, tá? Vocês, na sua opinião aí, quem vocês gostam, é só votar. Muito obrigado. Chega cantando para nós, depois tem o radar esportivo. Agenda rabiscada, Eduardo Costa.
3: Chegou a mensagem.

0: Eu falei no meio da moda. Tá empatando pra lá, empatando pra cá, empatando pra lá. Vamos empatando, pessoal.
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0: Alves, Oba, Luiz Alves, pessoal tudo votando, obrigado aí. Lúcia do Subebo, já falei, né? Então, vamos com mais moda. Deixa eu ver se alguém está pedindo alguma coisa. Corre aqui no WhatsApp, Rosinha. Bom dia. Ai, Maria das Graças, essa mulher só aparece quando tem voto. Ela não fala bom dia para mim, Genilson. Ai, por favor, oferece uma música para minha família aí, todos que estão ouvindo. Obrigado. A música Aline, que a senhora quer? Ah, tá bom. Essa fala Aline. Aline, obrigado. Então tá, vou achar, dona Rosária, a Aline aqui e vou mandar a Aline para a senhora. É, minha sobrinha vai fazer, vai chegar aí na sua casa para tomar um café. Vou mandar a Aline para aí. Ah, tem uma Aline pertinho aí também, né? Tem uma Aline. Né? Tem aquela Aline internacional, muito linda também, né? Aline, Mato Grosso e Matias, canta para dona Rosária enquanto vocês votam. Show de bola, gente? Obrigado! Boa semana, bom final de semana para todos. E chegando essa moda, e eu vou mandando bom dia. Vai votando, vai votando, vai votando, que nós tá gostando da ideia. Eita, cadê a moda? Vai, vem. Vai bem.

0: 9:43.
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0: 9:45.

lá pra todos que estão na loja aí, saudade da minha roça, nós gostamos dos butinudos mesmo. Pois é, não tem jeito não, né? E o gordo, deixa eu dar só um pause, que a música é bonita, né? Senão não acaba com ela não. É, o gordo tá avisando que já tem mais de 10 dias que ele encontrou um óculos de grau, né? Transparente, armação transparente, tá lá na loja. Ninguém, deve que ninguém perdeu, gordo. Ninguém quis procurar, né? É, nem falou nada aqui. É igual a caneta de insulina que alguém perdeu aí na subida do Morro do Leopoldo Gavião aí, na subida do Morro do Amaral aí, e ninguém está procurando. Está lá na Ruth a caneta. A caneta... É, mas que caneta é essa? Caneta de escrever não, vem. É um trenzinho de agulha. Ela vai sortando a insulina de acordo com a necessidade da pessoa. Ai, Jesus amado. Pois é, quando fala assim, vou dar uma canetada no fulano, é uma fincada de agulha mesmo. Então tá aí, para você, perdidos e achados, ainda não encontrado o dono. A caneta de insulina e também agora o óculos de grau que está lá na loja do Gordo. Tá? Um abraço para você, Gordo Edson. Um abraço para você também. Continua ouvindo a música aí. Música bonita que nós gosta. Saudade da minha roça. E a votação é qual? A ferro e fogo não dá. Não é minha vida passar. Dão a vida por um beijo. Tá escrito em seu olhar. Qual dessas três modas você gostou? Vota também. Não esqueça de ajudar nós na rifa.

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1: Olá, voltamos e o 2 Minutos está no ar, deixando você muito bem informado. Milhares de famílias brasileiras ainda têm a chance de garantir acesso gratuito à TV digital com mais qualidade de imagem e som. Beneficiários do Cadastro Único em 108 municípios de 8 estados têm até 13 de junho para solicitar a instalação sem custo da nova antena parabólica digital pelo programa Brasil Antenado. A iniciativa do Ministério das Comunicações, em parceria com a Anatel, busca ampliar o sinal de televisão aberta em regiões com cobertura limitada, promovendo inclusão social e acesso à informação. Nesta fase, mais de 222 mil famílias podem ser beneficiadas. O kit completo com equipamento e instalação é totalmente gratuito. O agendamento pode ser feito pelo site oficial ou telefone disponibilizado pelo programa. Com a expansão da tecnologia digital e a chegada do 5G, a substituição das antigas parabólicas também evita a perda de sinal e melhora significativa a recepção. Para muitas famílias, a medida representa não apenas entretenimento, mas acesso ampliado à informação, educação e serviços essenciais em áreas mais afastadas. Encerramos mais um Info News. Eu sou o Silva Júnior e volto amanhã, sábado, com mais notícias para você. Grande abraço, ótimo início de final de semana e até amanhã.
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meu, até tô olhando aqui o negócio mais uma vez. Eu falei, mas eu não selecionei mais uma vez. Ou oh, olha, aqui não é que tá selecionado mais uma vez? Ô, oh, céus! Oh, meu Deus! É só mais uma vez. Aê, agora tá certo. Esse aqui também não, enfim, não. Nem esse. Para aí, parar. Vixe, Mari, o negócio é meio doido aqui. Peraí, deixa eu soltar tudo, que dá certinho. Uma vez, pronto. Agora tira esse. Aí. É, melhor de três. Vou tocar. E eu vou lembrando mais uma vez para fechar o programa. Vem cá, microfone, arruma certinho, fica olhando para a cara de vocês. É, a caneta de insulina, você não vai querer? Nunca, jogou fora, então, né? Você não perdeu, você jogou fora. Tá bom. O óculos também você não quer? Já fez outro? Também não quer? Pode jogar fora, gordo. Pode jogar. 10 dias já. Ninguém quis procurar nem não. Mas está valendo. Obrigada aí a todos pela sintonia, pela votação. E a melhor de três vencedora foi. Em terceiro lugar ficou Dou a Vida por um Beijo. Ninguém quer beijar mais. Você sabia que beijo emagrece, hein? Se beijar muito, muito, emagrece. É, pois é. Um beijou, dançou. É, engordou. Deu ruim do meu lado. Vai falando coisa. Dá ruim. Dou a Vida por um Beijo. 3 votos. A Ferro e Fogo ninguém quer. Está tudo tranquilo. Então tá bom, ninguém quer brigar, não. Segundo lugar, 4 votos. Por isso que eu falei que estava empatado no 3, para lá, para cá, para cá, para lá. E está escrito em seu olhar, com 5 votos, vencedora de hoje. Obrigado aí todos que votaram. Maria Dito Melaninho, Margarida, Lúcia do Córrego Grande, Carmen Alves, Madre Zica, Palmira, Paulo da Serrinha, Luiz Alves, Lúcia do Soberbo, Lucineia, Rosária Alves, Aninha e Maria das Graças. É, Maria das Graças, tá dando palminha aí, né? Tá certo. É, deixa nós ver o resto aqui. Obrigada a todos que participaram e eu fecho o programa com essa moda linda, maravilhosa, tá? Obrigado, mas também 1 mês tentando tocar ela. A última apresentação no Melhor de Três foi dia 17 de abril. E hoje é 15 de maio, mas valeu. Hoje solta, vai.

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1: Louvado seja nosso Senhor Jesus Cristo, para sempre seja louvado. Querido povo de Deus, nós estamos em plena sexta-feira, querido povo de Deus. Jesus misericordioso, eu confio em vós. Jesus misericordioso, eu espero em vós. Desde já, quero lembrar a todos, você pode mandar as suas intenções. Eu estou em peregrinação e caminhando para chegar em Pentecostes, caminhando para chegar na Cova da Iria, em Nossa Senhora de Fátima. E você, mande as suas intenções. Algumas já estão comigo, outras que você mandar ainda serão enviadas. E todas as intenções serão deixadas na ermida de Nossa Senhora de Fátima. 0800, vai lá, ligue. 0800 410 6060. Mande pelo WhatsApp 41 3221 6060. Você quer que o seu nome, nome de sua família, esteja aos pés neste ano de Nossa Senhora de Fátima? Ligue, mande a sua intenção. Quero saudar a todos em pleno oitavo dia da novena, Jesus das Santas Chagas, restaurai o meu coração. 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

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Sexta-feira da Misericórdia, Jesus das Santas Chagas, restaurai o meu coração em nome do Pai, do Filho e do Espírito Santo. Amém. Escute, pare um pouquinho o que você está fazendo e deixe a palavra de Deus entrar no ouvido e decantar, repousar em seu coração. Naquele tempo, disse Jesus a seus discípulos: em verdade, eu vos digo, vós chorareis e vos lamentareis. Mas o mundo, em contrapartida, que acrescento eu, vós, meus discípulos, falando aos apóstolos, falando a nós, vós chorareis e lamentareis, mas o mundo se alegrará. Vocês, meus discípulos, ficarão felizes. Eu estou atualizando o texto. Mas a vossa tristeza se transformará em alegria. Dois polos, tristeza e alegria. Para o discípulo, a tristeza é devido às perseguições, a incompreensão e as tribulações. Para o mundo, a alegria fútil, a alegria passageira de realizações momentâneas. Mas Jesus diz: a vossa alegria permanecerá. A tristeza se transformará em alegria. E ele usa algo que as mulheres entendem muito bem. Nós homens imaginamos. Ele diz assim: a mulher, quando vai dar à luz, fica angustiada porque chegou a hora. E o completo: chora, geme de dor. O parto, não falando da cesariana, mesmo com anestesia, é difícil, é delicado, é angustiante, amedronta às vezes. Mas imagina o parto normal naquele tempo de Jesus. Mas depois que a criança nasce, a mulher que sofreu tanto nem lembra mais dos seus sofrimentos por causa da alegria. E Jesus conclui assim também. O que Jesus quer dizer com essa comparação, padre? O que Jesus quer dizer com esta parábola? Eu diria mais uma comparação. Que agora, no mundo, as coisas não são claras. Ficamos entristecidos, aborrecidos. E o mundo fica alegre. Assim como a mulher que vai dar à luz sofre no momento, mas depois, quando vê a criança, ela nem lembra mais da dor. Assim também nós, se formos fiéis a Deus, passarmos todo o sofrimento em Deus, depois não lembraremos mais, porque a alegria será permanente, sempre. Então a grande pergunta que devemos nos fazer: Senhor, o que quer de mim? Eu sei, Senhor, que queres o melhor para mim. Eu sei, Senhor, que me quer feliz. Mas eu sei que a felicidade não necessariamente virá agora na minha vida. Então, eu aceito o que estou passando. Mas eu não aceito de uma forma passiva, de braços cruzados. Senhor, é difícil o sofrimento. São difíceis as provações, mas eu quero as passar contigo, porque eu também contigo poderei viver a alegria que provém da fé, a alegria que provém da tua presença.

presença. Então me mostre o caminho, Senhor, que eu devo fazer para te encontrar. Como que eu faço para sair da escuridão? Sem medo. Senhor, o que queres de mim? Então, hoje, dentro de casa, dentro do carro, no trabalho, se pergunte: o que quer de mim, Senhor? O Evangelho é a resposta. Viver com fé. Porque o Senhor me quer feliz. O mundo me pode fazer chorar, mas Deus quer o melhor para mim. Aumenta o som agora, sacristão. Deus quer o melhor para mim. E porque Deus quer o melhor, eu também tenho que romper com algumas coisas. Eu tenho que deixar para trás as coisas que o mundo me oferece, que me traz alegria momentânea. Uma alegria que não se sustenta. Senhor, eu não quero esta alegria momentânea. Eu prefiro a alegria que brota de Ti, Senhor. Esse evangelho é muito forte. Muito forte. Principalmente as mulheres se identificam muito com este texto. Eu vou para o intervalo e eu volto já. Vale lembrar o 8º dia de Jesus das Santas Chagas. Restaurai meu coração. E não esqueça, nesse intervalo, mande as suas intenções para que eu possa levar na ermida de Nossa Senhora de Fátima. 0800-410-6060, 41-3221-6060. Eu volto já, volte comigo.

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0: E eu volto falando com a Maria Tereza. Bom dia, Maria Tereza.
1: Bom dia, padre. A sua bênção.
0: Deus abençoe. De onde você fala, filha?
1: De algum lugar do Brasil, padre.
0: Tá bom. Então, Maria Tereza, de algum lugar do Brasil, pede o anonimato. O que está acontecendo, filha?
1: Padre, na verdade, eu gostaria de um aconselhamento.
0: Você pode falar um pouquinho mais alto, por favor?
1: Posso, sim. É, você está me ouvindo melhor?
0: Sim.
1: Eu gostaria de um aconselhamento, padre.
0: Pois não.
1: Eu estou passando por umas dificuldades. É, eu fui casada durante 11 anos, tenho uma filha de 8.
0: Tá.
1: E no fim desse casamento, principalmente no último ano, começaram as agressões psicológicas, né? O dizer que eu não dei certo na vida, que eu sou uma mulher derrubada. E final do ano passado, retornamos para a nossa cidade, porque morávamos em Santa Catarina. Retornamos para a nossa cidade e no final do ano passado eu fui agredida fisicamente.
0: Misericórdia.
1: E as agressões psicológicas, elas continuaram. Eu não denunciei. Mas aí, padre, tem uma outra agravante, a minha mãe. Minha mãe, eu peguei ela por 3 vezes falando mal de mim junto com o meu ex-companheiro. E eu não consigo perdoá-los.
0: Entendi.
1: Eu já me confessei. Eu fui na Basílica de São Félix.
0: Tá.
1: E o padre me aconselhou a trabalhar o perdão. E a conversar com ele e tentar restabelecer meu casamento. Mas, assim, eu não posso continuar um casamento, porque daqui a pouco eu vou virar estampa de camisa, não é verdade?
0: Entendi.
1: Mas eu não consigo perdoar, padre. Isso é uma coisa que vem me angustiando, vem me afligindo. Ele é do Candomblé. Ele me deixou por diversas vezes sozinho em Santa Catarina. Porque ele dizia que as pessoas precisam para ele. A prioridade são essas pessoas, a prioridade dele não é a família.
0: Tá.
1: Sabe? Então, eu queria assim, um direcionamento, o que é que eu faço? Porque eu estou perdida.
0: Perfeito. Vamos começar pelo início. Você primeiro falou era casada, depois você falou meu ex-companheiro. Você era casada ou era...
1: Não, desculpa, padre. Eu não sou casada.
0: Tá. No religioso.
1: Na igreja.
0: Então era
1: não
0: teu
1: sou.
0: Companheiro.
1: Ele nunca quis casar.
0: Tá, era teu companheiro.
1: Isso.
0: Não acredito que o Candomblé exigisse isso dele. Isso é uma criação da cabeça dele. Era para justificar a ausência. Mas, vamos lá. Filha, você tem uma filha de 8 anos. Eu começo do ponto de vista prático. Ele, teu ex-companheiro, mas é pai da sua filha. Tem honrado as obrigações com a filha?
1: Sim.
0: Tem. Então isso podemos ficar tranquilo. Filha, não senti firmeza.
1: Ele me botou para... Eu construí a casa com ele. Inclusive, eu passei 6 anos morando em Santa Catarina para tirar minha mãe do aluguel. Eu construí uma casa para ela, em cima da minha casa.
0: Tá, e aí?
1: Fora, ele me botou para fora.
0: E hoje...
1: Eu tô na casa, padre, porque eu fui diagnosticada com visão monocular.
0: Então,
1: eu perdi 70% da minha visão do olho esquerdo e 60% do olho direito.
0: Tá.
1: Minha visão é uma visão tubular.
0: Entendi.
1: Eu tô aqui porque eu tô com tratamento.
0: Então você continua na casa com ele?
1: Continuo.
0: Ah, entendi. E a tua mãe mora em cima?
1: Mora em cima.
0: E aí que tá o problema? E ele fez agressão psicológica, fez agressão física e continua fazendo agressão psicológica.
1: Continua, e minha mãe é super amiga dele.
0: E a pergunta que eu faço para você, por que você está ainda aí? Só uma pergunta muito simples. Eu quero que você me responda. Eu imagino a resposta, mas eu quero que você me responda.
1: Porque eu estou desempregada, eu vim de Santa Catarina, eu estou no tratamento de glaucoma avançado.
0: Entendi.
1: E estou terminando as minhas consultas para poder retornar para Santa Catarina. Eu não tenho para onde ir, padre.
0: Tá. No momento você não tem para onde ir.
1: Não tenho.
0: Você acredita
1: ir.
0: Que ao sair tua mãe continue?
1: Continua.
0: Tá. E nesse aspecto, Você não denunciou ele quando ele te agrediu fisicamente, por quê?
1: Pensando na minha filha.
0: Mas você mesmo disse que se continuar assim, você vai estar numa estampa de camiseta.
1: Eu pensei, eu fiquei pensando na minha filha ver ele, porque essas agressões são todas na frente da minha filha.
0: Então,
1: todas.
0: A agressão na frente da filha pode, agora denunciá-lo não pode? Você entende, filha? Na próxima vez que ele levantar a mão para você, a meu ver, seria uma pressão psicológica. Você deve, pelo amor à sua filha, denunciá-lo. Porque senão, ela vai entender que isso é normal. Ela vai carregar para a vida dela, para os próximos relacionamentos, ou nos futuros, perdão, relacionamentos dela, de que isso é normal. Você não pode aceitar isso. Nesse momento, esqueça sua mãe. Tá, veja, existe outro lado da história, mas eu estou partindo do que você me diz. Esqueça sua mãe. Neste ponto de vista, você tem que pensar na tua filha e em você. Sem dúvida que o caminho é o perdão. Agora, permanecer junto é outra história. Porque, primeiro, tem que haver o perdão e ele tem que tomar consciência que agressão física e agressão psicológica é crime. Não adianta querer vamos estar juntos e continuar a agressão. Ah, mas eu tenho que lutar pelo meu matrimônio. Sim, mas tem que lutar pelo matrimônio, não para viver junto. E você já viu que a prioridade não é você. Então, enquanto você está nesta circunstância, viver aí. Mas já pensar em outro teto. Já pensar em outro lugar, arrumando um emprego. Você sabe que sendo monocular hoje, eu não tenho certeza do que estou falando, mas a nossa equipe pode ligar para você. Uma pessoa monocular pode ter um apoio,
1: aposentadoria.
0: Você sabe disso.
1: Eu já dei entrada, padre, mas eu
0: Muito
1: não posso
0: bem.
1: Trabalhar de carteira assinada.
0: Você vai ter que fazer uma opção na vida. Viver esse inferno que você está vivendo ali dentro de casa, em cima, ou dar à tua filha condições de viver bem. É uma decisão sua. Você vai falar, mas eu não tenho condições. Hoje não. Mas você vai querer isso para a vida toda? É isso
1: não.
0: Que você quer, Maria Tereza?
1: Não, pai.
0: Então, aqui o vínculo com a tua mãe está bastante frágil. Então não é hora de pensar na sua mãe. É hora de pensar na sua filha e pensar em você. O que é o melhor? Nós começamos o programa O Que Deus Quer de Mim. Acho que a frase essa pergunta é algo que vem dentro do teu coração. E a resposta também. Deus me quer feliz. Entendeu, filha?
1: Entendi, padre.
0: Você tem que direcionar a tua vida. Vou caminhar para uma aposentadoria, vou caminhar para um trabalho e não vejo o futuro para mim aqui nessa casa, por mais que eu 6 anos ajudei, você sabe que você pode recorrer e tem partes nessa casa e começar uma vida nova. Ele quer continuar com você?
1: Padre, eu não converso com ele.
0: Então.
1: Eu decidi que eu não quero mais. Na verdade, 6 anos foi construir na casa da minha mãe em cima da minha. A minha já é construída há 11 anos.
0: Por ele ou por você?
1: Por nós dois.
0: Então. Então você já tomou a decisão. Você acabou de falar, eu já tomei a decisão. Isso não quer dizer que você não tenha que perdoar, mas perdoar não é ser conivente com violência. Escutou?
1: Escutei.
0: Que Deus te abençoe, que o Divino Espírito Santo te ilumine. Eu vou para o intervalo, gente, eu volto com Jó. Perdoar sim, mas é perdoar, mas não aceitar a violência a si mesmo e a filha que está vendo tudo. Vou para o intervalo, eu volto já, volte comigo.
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0: Queridos filhos e filhas, é bom esclarecer uma coisa. As pessoas ligam e, na verdade, eu acolho e escuto a parte ou a versão que a pessoa me conta. Então, eu tenho os elementos a partir do que as pessoas contam. Mas temos que saber que sempre, não estou questionando a Maria Tereza, por favor, eu estou falando de modo geral. Esses dias eu lia que uma pessoa dizia, mas existe outra parte. Depois li de novo, claro, sempre tem outra parte. Mas quando a pessoa se dispõe a ligar, eu acolho como um todo. Mas algo que neste caso não se justifica. Seja a violência psicológica, a violência física. O grande problema de uma pessoa que vai morar junto, constrói, tudo bem, a lei hoje, ela dá estabilidade. Mas, gente, fique atento a essas coisas. Fique atento àquilo que se está construindo. Vou construir a casa para minha mãe, vou construir a casa para minha sogra, vou comprar um terreno, vou colocar a família inteira junto. Atenção, gente. As coisas não são sempre assim. Não é sempre o mar de rosa. Dizia um antigo, tem que ser preto no branco, sentido caneta. As coisas têm que ser muito marcadas. Cuidado, essas coisas que a gente vai fazendo conforme dá. Por isso que a igreja diz, casamento civil, casamento religioso. Casamento civil, casamento religioso. E sempre a pessoa tem que pensar, estou construindo, mas o que eu estou construindo? Eu terei direito? Às vezes é tanta coisa. Volto a dizer, claro que a lei hoje está do lado dos dois, mas pense um pouquinho nessas coisas. Feito, às vezes, construir no terreno que não é teu. Nós sabemos que isso é um grande problema. Mas fica aí o recado. Nós vamos continuar com Jó. Nós vamos continuar com Jó. Você tem gostado? 41-3221-6060, manda o áudio. Bíblia aberta. Cartilha de oração. Hoje nós começamos capítulo 4, versículo 1, seguintes. Volto a dizer para quem cai de paraquedas. Nós já estamos no capítulo 4. Não faz muito que começamos. Então, se você não está entendendo, não vai entender a leitura de hoje, pega lá de trás. Vai estar no YouTube, Padre Manzotti. Leitura orante. Tem lá desde o primeiro dia. São no máximo 10 minutos cada leitura orante. Você vai entender o que nós estamos refletindo hoje. Porque hoje é o primeiro discurso de um dos amigos. O primeiro que fala, ele faz. Volto atrás. Refletir a Bíblia dá trabalho. Os três chegaram, se sentaram do lado, rasgaram as vestes, ficaram em silêncio, mas chegou a hora de falarem. Vamos ouvir o que o primeiro amigo de Jó fala. Então, ele faz. O primeiro, anote ali, marque na tua Bíblia. O primeiro dos amigos, da região de Temã, em resposta disse, em resposta do que, padre? Do que Jó falou ontem. É uma sequência. Jó, será que você ficará ofendido se eu falar? Mas quem é que pode ficar calado? Você, Jó. Eu vou atualizando, tá? Vou colocando o sujeito oculto para facilitar. Você, Jó, ensinou muita gente. Deu força para muitas pessoas, Jó. Muitas pessoas desanimadas se animaram contigo. Versículo 4. Ah, Jó, Quando alguém tropeçava cansado e fraco, as suas palavras o animavam a ficar de pé. Mas, Jó, agora chegou sua vez de sofrer. Como é que você perde a paciência e coragem? Está me dando até coceira dessa conversa. Versículo 6. Agora chegou tua vez de sofrer. Como é que agora você perde a paciência e a coragem? O seu temor a Deus não lhe dá confiança? A sua vida correta não enche de esperança? Você lembra de alguma pessoa inocente que tenha caído na desgraça? Ou de alguma pessoa honesta que tenha sido destruída? Você já imagina para onde que vai a conversa, né? Tenho notado que os que aram os campos de maldade e plantam semente de desgraça só colhem maldade e desgraça. Como uma tempestade, Deus os destrói na sua ira. Eles rugem como um leão feroz, mas Deus os faz calar e lhes quebra os dentes. Assim como os leões, que não podem caçar porque Deus quebrou-lhe os dentes, leão de dente quebrado não caça. Eles morrem de fome. Os seus filhos se espalham. Veio a mim de maneira uma mensagem. Gente, deixa eu fazer assim. Continua isso aqui. Não muda nem a trilha musical. É como uma pessoa que está doente em casa, sofrendo. Aí chega alguém que diz assim: já vou lhe dar a resposta. Será que você não pecou, não? A doença que você tem é fruto do teu pecado. Eu, Padre Reginaldo Manzotti, já presenciei essa fala. E eu tive vontade na hora de falar: cala a boca. Mas a pessoa se achava munida de Deus. Não vou entrar nos detalhes, que aqui eu vou criar uma confusão tremenda. A pessoa chegou e disse, a pessoa estava lá com... como é que chama quando cria aquela ferida nas costas, meu Deus? Escara. E a pessoa teve a coragem de, em nome de Deus, dizer: você está ali porque você cometeu um pecado. O primeiro discurso aqui. Continua Elifar. Eu tenho medo dessa conversa doce. Veio a mim de mansinho algo no meu coração. Deus colocou no meu coração. À noite, quando as pessoas dormem um sono pesado, eu tive um pesadelo que me deixou agitado. O terror tomou conta de mim, o meu corpo inteiro começou a tremer. Um sopro passou pelo meu rosto e eu fiquei todo arrepiado. Alguém estava ali, olhei bem, mas não pude ver a sua forma. Houve silêncio e depois ouvi uma voz que disse: será que alguém pode correr diante de Deus? Será que alguém pode ser puro aos olhos do Criador?
1: Padre, onde o senhor quer chegar?
0: Eu não. Onde ele faz quer chegar? Eu vou voltar para um intervalo se ficar como eu, com essa urticária. Você lembra de alguma pessoa inocente que tenha caído na desgraça? Você lembra, Jó? Ou de alguma pessoa honesta que tenha ficado destruída? Você lembra, Jó? Eu volto já e termino. Voltamos já.
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10: Uma da tarde.

É, filho, chegou a hora de rezar. Eu já deixei a problematização do problema, não é redundância que eu estou falando. Ele faz. Ele foi cirúrgico e certeiro, Jó. Uma pessoa inocente não cai na desgraça. Uma pessoa honesta

0: na página 76 e 77. Indico para você hoje. Contudo, o livro de Jó nos alerta: nem toda amizade resiste ao mistério do sofrimento. Os amigos de Jó, embora bem intencionados, tentaram racionalizar o que não podia ser entendido, julgando quando deveriam apenas escutar. Aqui aprendemos uma lição: o verdadeiro amigo não é aquele que tem resposta, mas aquele que permanece. Como o livro do Provérbio: o amigo ama em todos os momentos, é um irmão na adversidade. Senhor, quando eu não tiver palavras, feche meus lábios. Que eu não me sinta obrigado a dar respostas que eu não tenho. Que a dor do meu irmão eu apenas acolha. Que eu possa estar junto, mesmo sem saber o que fazer. Senhor, mas acima de tudo, que jamais eu cometa o erro de julgar a dor do meu irmão, a doença do meu irmão, o infortúnio dos empobrecidos. Que aquilo que a sociedade prega, que os pobres são pobres porque não trabalham, que o doente é doente porque mereceu, fez por merecer, que eu não entre, Senhor, nesta cilada de Satanás. Senhor, que eu apenas esteja do lado, acolhendo, ajudando, servindo. Se puderes me dar uma palavra de consolação, que eu as tenha, se não, que eu me cale, mas que também, nas minhas dores, eu também silencie e deixe que a tua vontade se manifeste. Amém. Amém. Esta foi a leitura orante. Gente, de novo eu vou dizer, mexemos em feridas complicadas. Essa leitura orante está me custando, viu? Está custando para mim, eu acho que muita gente. Por isso, ó, se eu não responder agora, em peregrinação, respondo depois. 41-3221-6060. Vai chegar muita coisa. Atenção, equipe. Fátima, que a paz de Jesus esteja com você.
1: Sua bênção, padre.
0: Deus abençoe. Você fala de onde, querida?
1: Eu falo de Itumbiara, padre, Goiás.
0: Itumbiara. Falei certo a palavra?
1: Agora você falou certo, Itumbiara, Goiás.
0: Porque às vezes eu falo Itumbiara, né?
1: Era isso! Não é só o senhor, não, muita gente.
0: Então tá bom. Itumbiara, Goiás.
1: Isso!
0: Como
1: muito
0: é que
1: bem.
0: Você me acompanha, querida?
1: Padre, eu acompanho pelo canal 51, mas sempre tá fora do ar. Na festa da Santa Chagas ficou 3 meses sem eu ver.
0: Ai, Jesus, que você me conta isso em plena peregrinação. Eu já tava com urticária do texto, mas ó...
1: Não, agora tá bom.
0: Agora tá bom? Ah, meu Deus,
1: tá,
0: que bom.
1: Tá, agora tá ótimo.
0: Oh, meu Deus, e ó...
1: Padre, eu fui na festa da Santa Chagas.
0: Deixa eu falar uma coisa pra você. Quando não tiver, você sabe o que você vai fazer? Você pega o telefone no 41-3221-6060 e você diga pra mim, porque você sabe que esse áudio... Todos chegam para mim. Chega pro sacristão.
1: Não, peraí. Eles já me ligam, padre.
0: Ah, é?
1: Eles já me ligam, já perguntam se tá no ar. Eu nem preciso ligar às vezes.
0: Ei, mas se ficar muito tempo, você vai ligar que fica pro sacristão mor. Depois tem o 1, tem o 2, tem o 3. Mas eles me mandam no WhatsApp. Uhum. Eu fico que fico. Na verdade, não há má vontade nossa. Brincadeiras à parte.
1: Eu sei. É porque o aparelho queima.
0: É, queima. Infelizmente, é uma verdade. Mas vai lá, canal 51.1. Fico isso. Feliz que está funcionando bem. Fala, Fátima.
1: Eu, padre, eu quero te contar que eu fui na festa da Santa Chagas.
0: Opa, gostou?
1: O senhor... Nossa, uma maravilha. Eu fui sozinha, eu fui com a caravana de Minas Gerais.
0: Ah, você se uniu a Minas

0: Gerais? Olha
1: eu
0: aí.
1: Eu fui a Minas Gerais, sozinha, tá? Porque eu sou sozinha.
0: Eita.
1: Sabe? Eu vou falar rapidinho, porque o tempo é curto. E nós dois temos algo em comum. Eu sou uma filha de Deus, eu sou a mais nova de 6 irmãos, também, igual o senhor, só que eu sou, como se diz, mais velha do que o senhor, 2 anos.
0: Tá bom, tá mesma idade, nós estamos na...
1: Ó, eu quero contar meu testemunho da
0: conte
1: outra
0: agora,
1: vez.
0: Agora, conte,
1: aí,
0: conte, conte, tá? Conte agora, depois você conta esse mês, esse ano, já vou falar a data do depois, vai lá, conte.
1: Não, eu tinha um carocinho na minha cabeça, e aí o carocinho na minha cabeça foi crescendo, e de repente eu pedi numa novena aí, que eu não lembro qual que eu faço todas, padre, tá. E aí o carocinho desapareceu com uma semana, graças a Deus.
0: Certo.
1: Graça alcançada, graça testemunhada. Padre, eu sou aquela que o senhor chegou perto de mim, padre. O senhor estava explicando sobre Jesus da Santa Chaga, sobre a pedra que fica atrás de Jesus da Santa Chaga.
0: Ah, eu lembro, minha querida.
1: E eu fui, falei assim, sou de Goiás, eu cutuquei no senhor, o senhor pegou de mim
0: a
1: imagem, lembra?
0: Lembro, Fátima.
1: Aí, então, aí essa imagem que eu estava aí, eu tinha ganhado ela aí, porque o pessoal da RTV foi muito carinhoso comigo, já sabia que eu ia. Me deu um livro, Alma
0: que
1: Ferida, Alma Curada.
0: Parabéns, TV Evangelizar, gostei de ver toda a equipe. Muito.
1: E toda a equipe, eu rezo para vocês todos aí.
0: Que bom.
1: Padre, a primeira pessoa que eu conheci quando eu cheguei aí foi o Flávio da Acolhida.
0: Opa.
1: E falei, Flávio, eu quero ajudar, Flávio. Ele deixou, eu fui com o finalizador na hora da comunhão.
0: Que maravilha, filha. Então,
1: foi maravilhoso.
0: Ó, continue sendo os meus olhos ali e Itumbiara. E quando faltar televisão, você nos ligue. E, ó, quero fazer um convite. Dia 21 a 27 de setembro vai ter de novo a festa das Santas Chagas. Vê
1: eu
0: se
1: quero
0: vem.
1: Ir, se Deus quiser. Se
0: tá
1: quero
0: bom.
1: Ir, quero dar meu testemunho. Vou levar um balão bem grande para o senhor me enxergar.
0: Não, você vai entrar em contato com a Fernanda e vai falar assim, eu quero dar o testemunho. Aí você entra em contato aqui na rádio para você dar o testemunho na festa da Santa Chagas.
1: Ah, sim, eu cheguei aí, pois é.
0: Tá bom.
1: A igreja tava fechada, aí assisti o show do senhor, foi maravilhoso.
0: Tá bom, então eu vou esperar
1: agora
0: você.
1: Agora eu quero ir pra ficar 5 dias, tá?
0: Por que que você não faz uma... Agora você não organiza uma caravana em Itumbiara?
1: Padre, o povo aqui é muito desanimado. Eu quero ser até a coisa aí da capelinha, não tem como, que eu não arrumei nome ainda.
0: Você tá brincando que não conseguiu 8 famílias?
1: Não, o povo aqui é desanimado, só eu. Minhas irmãs falam assim, você tá doida, você fica levantando até de madrugada pra rezar, você é doida.
0: Peraí, deixa eu fazer um apelo. Povo de Itumbiara, eu quero 8 famílias. Entre em contato com a Fátima. Ligue aqui. E Fátima, você vai ser mensageira da Capelinha de Jesus da Santa Chaga. Você vai começar
1: Deus
0: com
1: quiser.
0: 8 e depois você vai ter que aumentar de tanta gente que vai estar acompanhando. Deus abençoe. Eu volto já, volte comigo, povo de Deus.

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8: Gente, eu falei com a Fátima, que ânimo, hein? Mas aqui, ó, já que a televisão tá pegando, chega cá, sacristão. Ó, povo de Itumbiara, TV Evangelizar 51.1. Eu quero fazer um apelo pra vocês. Nós temos a Fátima, tá precisando de 8 famílias para ser mensageira da capelinha. Vocês vão ligar agora o telefone daqui, que você vai dizer, ó, eu aceito a capelinha. Ô, telefonista, você vai ser o ponto aqui, viu? 3221-6070. Eu sei de cor. 3221-6070. 41. 3221-6070. E você vai dizer, eu vou aceitar. Aí, a nossa telefonista vai juntar os telefones, passar para Fátima, e a Fátima vai ser mensageira da Capelinha de Jesus das Santas Chagas. É um desafio que eu lanço para Itumbiara, canal 51. É o mínimo, gente. E um abraço lá a Dom José Aparecido Gonçalves de Almeida, a diocese é de Itumbiara. Festa das Santas Chagas, 21 a 27 de setembro. Você vai ver que a Fátima vai vir com uma caravana de lá. Você vai ver, meu povo. aniversário, né, sacristão? Tem aniversariante hoje, Dom João Aparecido Bergamasco, da Diocese de Primavera do Oeste, Mato Grosso. Parabéns à Rádio Cidade FM, Sardoá, Minas Gerais, Integração FM, Itapejara do Oeste, Paraná, Interativa FM, Cabeceiras, Goiás, Massa FM, Tubarão, Santa Catarina, Nova Esperança FM, Nova Esperança do Sul, Rio Grande do Sul, Terra Brasil FM, Terra Roxa, Paraná. Olha aí, gente, que bênção, que bênção, que bênção. Eu falei, mande as suas intenções, 0800-410-6060, 41-3221-6060. Tô chegando já para Pentecostes, vou levar para Ermida de Nossa Senhora de Fátima, vou rezar lá. Então mande as suas intenções, fique atento pelo Instagram e, por favor, faça um esforço, peça para alguém. Padre, o seu público é de mais idade, as pessoas não sabem se inscrever. Eu escuto isso, não sabe se inscrever no YouTube. Então, pede pro teu neto, pede pro teu filho, pede pra tua filha, uai. Que tal você ajudar ali e se inscrever no YouTube e acompanhar as missas na peregrinação? 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Ah, você vai se orgulhar de ver isso. Seu nome lá, naquele livro, você vai pensar, meu Deus, eu ajudei a comprar essa terra. Terra prometida que vai ser nossa. Eu vou passar, você vai passar e o nosso nome vai ficar lá. Fico imaginando quanto. Espero que reze, né? Espero que reze. Vamos lá, gente. Chegou a hora. A hora da novena. Jesus das Santas Chagas, dai a restauração do meu coração.
9: Vai passar por sobre as ondas.
8: Jesus das Santas Chagas, restaurai meu coração. Jesus das Santas Chagas, restaurai meu coração. Deus de misericórdia e renovação, venho diante de ti com o coração em ruínas, clamando por teu sopro de vida sobre o que se quebrou. Restaure em mim o que o tempo desgastou, o que a dor silenciou, o que a esperança esqueceu. Onde há cansaço, traz vigor. Onde há ferida, derrama cura. Onde há vazio, preenche com sentido. Refaz meus passos, reconstrói meus sonhos, renova minha fé. Tu és, ó Deus, aquele que faz tudo novo. Então, faz de mim um novo ser, com raízes mais profundas, com amor mais inteiro, com paz que não se abala. Jesus das Santas Chagas, restaurai o meu coração. Jesus das Santas Chagas, restaurai meu coração. Jesus das Santas Chagas, restaurai meu coração. E hoje, em plena misericórdia divina, o Senhor esteja convosco, Ele está no meio de nós. Jesus, derrame infinitas graças e derrame a vossa misericórdia, Senhor, sobre aqueles que mais precisam, os doentinhos. Mas hoje nos fala da alegria. Então derrame a vossa misericórdia àqueles que estão tristes, que hoje não estão encontrando sentido para o sofrer, mas Deus é o sentido da alegria. Abençoai e santificai a água que será tomada, partilhada, dada aos doentes. Abençoai a roupa dos enfermos, as fotos de família, os remédios, por intercessão de Nossa Senhora do Carmo, São Pio de Pietrelcina, e pelos méritos das Santas Chagas. Faça o sinal da cruz Em nome do Pai, do Filho e do Espírito Santo. Amém. Na misericórdia divina, nas chagas abertas de Cristo, eu me despeço de você. 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Fique com o clipe. 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

0: 11:01.
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Com o coração agradecido, eu encerro mais um programa. Agradecendo vocês aí que estão nos ajudando a comprar a rifa. Muito Deus lhe pague. Desejando a vocês um bom final de semana, com muita paz, muita saúde. E se Deus quiser, na segunda-feira aqui estaremos. Obrigada a todos vocês e lá vou eu. Obrigado, Senhor, pelos meus braços perfeitos quando tantos mutilados, pelos meus olhos perfeitos quando tantos sem luz, pela minha voz que canta quando tantos quem emudece. É maravilhoso, Senhor, ter um lar para voltar quando tantos têm para onde ir, sorrir com tantos que choram, amar com tantos que odeia, sonhar com tantos que resolvem pesadelos, viver com tantos que morrem antes de nascer. Sobretudo, ter pouco a pedir, tanto a agradecer. Pelo pouco que durou, mas pelo muito que valeu, nos encontraremos segunda-feira. Tenha todos uma abençoada tarde. Fiquem com Deus, que eu vou com ele. Tchau, tchau.

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3: 11 horas e 4 minutos.
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6: Nunca perca a oportunidade de aprender com uma dificuldade. Aprender, geralmente, é destruir uma visão e construir uma nova perspectiva. Quando alguém para e se questiona sobre os motivos de estar enfrentando um problema, infelizmente, a maioria encontra a resposta do modo errado, culpando o outro. A culpa é do chefe, do companheiro, dos pais, do empregado. Entende? O outro nunca é a resposta para os seus problemas. Se você não aprender com a dificuldade, vai repeti-la ao infinito. Vai trocar de emprego, de companheiro, de empregados. Mas quando perceber, trocou as pessoas e o problema continua o mesmo e se repete. As dificuldades são oportunidades de aprendizado. E quando perdemos essa lição, a dor se torna inútil. Para todo problema existe solução. Aliás, essa é uma definição. Problema é um acontecimento sempre acompanhado de solução. Quando você não tiver uma solução, será necessário definir qual é o problema. Você descobre que não tem dinheiro para pagar as contas. Está bem, não ter dinheiro é um problema, principalmente se os credores estão lhe cobrando e os juros aumentando. A solução certamente se inicia pelo corte de gastos. Continua com uma negociação com os credores e alguma ação para ganhar mais dinheiro. No final, houve aprendizado nessa situação que parecia ter apenas um lado negativo. Você aprendeu a gastar de acordo com seus rendimentos. Aprendeu a ser humilde para negociar com os credores. Aprendeu a ganhar mais. A solução sempre existe. E na maior parte das vezes, a pessoa sabe qual é. O difícil é ter a coragem de realizá-la. Nunca perca a oportunidade de aprender com uma dificuldade. Aprender geralmente é destruir uma visão e construir uma nova perspectiva. E principalmente, tenha certeza de que o problema será resolvido. Se você tiver alguma dúvida, pense dessa maneira. Se morresse agora, qual seria a evolução do problema? Percebeu? Ele será resolvido de alguma maneira. A única coisa que não funciona é jogar no outro a responsabilidade de suas dificuldades. O ódio bloqueia a criatividade e só piora as coisas. As pessoas que alguém chama de inimigos são os melhores mestres que a vida nos oferta por ajudar-nos a aprender as lições de crescimento. Eles nos mantêm acordados para poder evoluir. Depois que você resolve uma dificuldade, agradece essa pessoa por ensinar-lhe uma lição. Por isso, Luiz Gasparetto já falou: perdoar é descobrir que você não tem razão nenhuma para perdoar. É apenas viver o aprendizado. Isso só acontece quando você aproveita a oportunidade para crescer. Se carrega ódio de alguém, pense na lição que você tem a aprender e sua vida será muito melhor.
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21: Bora que bora, senhoras e senhores, estamos chegando. Tudo bem por aí? Tudo certinho? Por aqui tudo certo. Prazer, eu sou Eduardo Maidana. Tá começando mais uma edição do nosso Conexão Nacional na sua sexta-feira, sextou. A partir de agora por aqui tem música boa, informação, alto astral, entretenimento e tem você ligado conosco no Brasil inteiro. 15 de maio de 2026, dia de número 135 no calendário gregoriano. A gente ainda tem pela frente 230 dias antes de o ano terminar. Hoje é dia da assistente social também, é dia do gerente bancário, ainda é dia internacional da família, junto comigo Jane de Paula, Joel Cabral, Vini Soares, a família do nosso Conexão Nacional fazendo mais um programaço nesta sexta-feira, chama aí, aumenta o volume, vem junto. 120 minutos de alegria no ar. Porque aqui tem música, informação e alto astral na sua rádio preferida. Pode caprichar no volume, Zé Felipe Ana Castela, sua boca mente, começou.

vê, fofoqueiros de plantão. Aqui fofoqueira sou eu, né? Ah, entendi. Mas é sobre mundo dos famosos, né? Aí pode. Então, gente, deixa eu começar falando aqui do Lucas Lucor. Ele disse querer ter mais filhos. Mas admite, viu? Não está fácil achar uma namorada. Opa, quem vai pra lista? Tá maravilhoso também o corpo do Lucas Louco, né, gente? Bem, solteiro, Lucas Louco, 35 anos, abriu o coração ao falar sobre a vida pessoal e os planos para o futuro. Pai de Luca, de 5 anos, o cantor e ator revelou em entrevista ao site F5 que deseja aumentar a família, mas admite que ainda falta um ponto essencial para tirar o sonho do papel, né? Eu quero ter mais filhos, sonho com uma menina, mas queria ter mais uns 3, né? Só não está fácil achar aí uma namorada, né? É complicado realizar isso sem uma namorada, disse o Lucas Luco, meu filho. Tá difícil quem vem pra lista, gente. Vamos lá, né? Vamos fazer fila? Quem vem pra fila, né? É. Vamos fazer fila aí pro Lucas Lucó. Demais. Oh, meu Deus. Procurando uma namorada. Eu volto já.

0: Emerson, Thiago, Jorge, Matheus e o Pijama Amarelo. Pra você ouvir aqui no nosso Conexão Nacional, programa oficial da música boa, rolando, descolando as músicas mais bombadas do Brasil. Obrigado pela sua companhia, tá só começando. E daqui a pouquinho, depois do intervalo, a gente tá de volta. Claro que tem mais música por aqui em seguidinha. Fica aí, é rapidão, já já tem mais aqui no seu. 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
1: Nacional. 11 horas e 26 minutos.
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5: Eu sou a Patrícia Vieira e a gente aprende a fazer hoje tomates recheados com atum. Anote os ingredientes. 4 tomates grandes, 1 lata de atum em conserva, 1 cebola picada, 1 quarto de xícara chá de salsa, 1/2 colher sopa de sal, 1/2 xícara chá de maionese, 1 pepino pequeno picado, folhas de hortelã para decorar. Para o preparo, corte os tomates retirando as tampas. Com a ajuda de uma colher, retire o miolo do tomate e descarte. Em uma tigela grande, misture o atum, a cebola, a salsa, o sal, a maionese e o pepino. Recheie os tomates com a mistura. Decore com a hortelã e sirva em seguida. Bom apetite para você! Tomate recheado deve ser tão gostoso quanto pimentão recheado. Receita essa que qualquer dia eu apresento para você também.
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0: Tá todo mundo ligado, curtindo Conexão Nacional na sua sexta-feira. Obrigado pela companhia. Vamos juntos por aqui. Você que tá no trabalho, você que tá na correria do dia a dia, tocando sua vidinha, curtindo Conexão. É um prazer ter você por aí, sempre ligado com a gente. Você que participa conosco também através do nosso WhatsApp e das redes sociais. Obrigado pela parceria. A propósito, aproveita para baixar o nosso aplicativo. Assim você tem a programação na palma da sua mão. Você participa com a gente, você pede sua música, manda seu recado, sua mensagem, enfim, fica à vontade, tá? É um prazer ter você por aqui, sempre bem ligado. Vai lá! De norte a sul do Brasil, tá todo mundo sintonizado e curtindo. Pra começar tudo de novo, Michel Teló, Exagerado.

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1: Olá você, tô chegando na sexta-feira com as notícias do mundo da música e o Zeca Pagodinho, hein? Muito querido em todos os ritmos da música. Se existe um cantor querido de todos os segmentos da música brasileira, é o Zeca Pagodinho. Bomba do samba do Rio de Janeiro, o cantor e compositor carioca se confirma como unanimidade com os lançamentos coincidentes de dois singles em que Zeca é o cantor convidado de dois expoentes de diferentes universos musicais. Um dos singles de Tanto Eu Amar Você, junto o cantor com a dupla Bruno e Marrone, na gravação de música inédita. O outro single, Diplomação, reúne Zeca com Ivan Lins, um dos maiores compositores da MPB. Diplomação é a segunda mostra do ainda inédito álbum Samba Douro, no qual Ivan Lins revisita sambas do cancioneiro autoral com a intenção de aproximá-los do universo dos pagodes, das rodas e quintais do subúrbio carioca, território no qual Zeca Pagodinho é rei. Daqui a pouquinho eu volto com mais notícias do mundo da música. Até já!
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0: Nossa, Neto Cristiano!
1: Escolho esse.
2: Murilo Rufis, Neto e Cristiano, eu gosto demais desse som. Se chama Veneno, que você ouve aqui no nosso Conexão Nacional, programa oficial da música boa. Muito obrigado pela parceria, é um prazer ter você por aqui, ligado na nossa programação que volta em seguida.
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3: O presidente dos Estados Unidos, Donald Trump, afirmou que recebeu garantias do líder chinês, Xi Jinping, de que a China não enviará equipamentos militares ao Irã. A declaração ocorreu durante uma entrevista à Fox News, logo após o encontro entre os dois líderes em Pequim. Segundo Trump, Xi Jinping foi firme em seu posicionamento e também defendeu que o Estreito de Hormuz permaneça aberto. A China, que é uma aliada estratégica de Teherã, vinha evitando se posicionar diretamente sobre o conflito no Oriente Médio.
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6: Tamo junto, vamos nessa. Por aqui a gente continua com o nosso Conexão Nacional na sua sexta-feira.

imagens, as interações que aquele usuário tiver nas redes sociais, a inteligência artificial vai detectar qual a faixa etária e vai liberar de fato a rede social ou não. Então agora não adianta mais aumentar a idade para poder ficar nas redes sociais, porque a inteligência artificial chegou e vai tirar uma galera das redes sociais também. Isso é uma informação da Meta, né? Que está em conformidade com o ECA Digital, o Estatuto da Criança e do Adolescente Digital, que proíbe a entrada de menores de 13 anos nas redes sociais. Conexão Nacional. Sempre aqui na Rádio da Galera, de segunda a sexta-feira, tamo junto, vamos nessa! E por aqui a festa continua com mais música, Traia Véia, Lembrança Boa.

Voltei! Bora pra fofoca! Alejandro Clavô estará na segunda temporada da série Tremembé, né? O ator Alejandro Clavô, de 43 anos, está confirmado na segunda temporada da série Tremembé da Prime Video. Na trama, ele dará vida a Denis, um ex-policial da Guarda Civil Metropolitana, GCM, que acaba sendo preso e já no presídio, né, se envolve com Rugai, personagem vivido por Leon Moreno desde a primeira temporada. Caramba, é série Tremembé. Vale a pena assistir? Você já assistiu? Alejandro Clavô, é na segunda temporada, viu? E vamos lá, simbora pra mais fofoca, eu já volto, bem rapidinho.

0: Este é o Matheus Vargas, o filho do Leonardo, que trabalhou por muito tempo só na produção, fazia alguns covers na internet, enfim, e agora tá bombando com o seu single próprio, Desocupa. A parceria é do Kleber e Cauã. É música boa que você quer ouvir? Então você tá no lugar certo. Conexão Nacional volta daqui a pouquinho com muito mais. Fica por aí que é rapidinho mesmo. Já já tem Ed Brito e Samuel. Rapidão, a gente volta já com muito mais.
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3: 11 horas e 56 minutos.
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0: Que bom ter você por aí ligado conosco, curtindo Conexão Nacional nesta sexta-feira. Muito prazer, eu sou o Edu Maidana. A gente continua por aqui com mais música, informação e entretenimento em mais uma hora da nossa programação. E agora é hora de parabenizar os aniversariantes do dia. Você que está completando mais um ano neste dia 15 de maio, parabéns. Sucesso, saúde, felicidade, prosperidade, muita coisa boa na sua vida e que esse novo ciclo te traga muitos objetivos realizados. Happy birthday to you. Tino Marcos, jornalista brasileiro de aniversário hoje, assim como Raí, ex-jogador de futebol. Ainda o André Segatti, ator e modelo brasileiro. Pois é, você lembra da época em que a gente comprava caderno pra ir pra escola e tinha as fotos do André Segatti? Às vezes ele tava surfando, tinha essas fotos dos atores da Malhação nos cadernos, lembra? As meninas tinham muito, né? Os rapazes já tinham fotos de carro, de moto, aquela coisa toda. Mas eu lembro que as meninas tinham muito esses cadernos com o André Segatti na capa. Muito bem! Bom, isso revela um pouco da idade, né? Enfim. Tá, falei, pronto, vamos lá. Hora de ouvir mais música, rapaz. Ai, ai, sempre por aqui com tanto prazer e carinho do mundo na rádio mais ouvida. Yes! A festa continua com Ed Brito e Samuel, Romance Rosa.

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1: De volta, e pra falar que depois de passar por São Paulo, tour de Trio Gilsons continua viajando pelo Brasil e pelo mundo. Antes mesmo de lançar seu segundo e mais recente álbum de estúdio, Eu Vejo Luz em Maior Proporção do Que Eu Vejo a Escuridão, o Trio Gilsons divulgou sua nova turnê, contando com mais de 30 shows já confirmados, incluindo vários no exterior. Após passar por Salvador, Juazeiro e Rio de Janeiro, e no último sábado em São Paulo, no espaço Unimed, os cantores vão pra outros locais como Salvador, Porto Alegre, Campinas, Florianópolis, Natal, Maceió, Recife, Brasília e muitas outras cidades. A turnê passará por países como Chile, Uruguai e Argentina no mês de junho, além de Dinamarca, Alemanha, França e Portugal em julho e Nova Zelândia, Austrália em outubro. Uau, estão com a agenda cheia, hein? Daqui a pouquinho eu volto com mais notícias. Até já!
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0: Gostou de Era Tua, né?
1: Xande, Avião, Henrique e Juliano, essa música é deliciosa, não é o lugar, é a pessoa. Isso é uma verdade, né? Quando a gente não tá com a pessoa certa, não adianta, tem jeito não, né? Você pode estar em Paris, pode estar em Roma, pode estar onde quer que você esteja, nas pirâmides do Egito. Fui longe agora, né? Mas não adianta, às vezes um dogão no podrão da esquina com a pessoa que você ama é muito mais emocionante, é muito legal, dá aquele friozinho na barriga, né? Aquela sensação de tipo, meu Deus, e se eu perder essa pessoa? Bom, divaguei, filosofei e agora eu vou pro intervalo, volto já.
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4: Olá pessoal, Tudo Sobre Novelas no ar, por aqui Eduardo Maidana e hoje nós vamos falar da novela Mulheres Apaixonadas, que esteve no ar entre os dias 17 de fevereiro e 11 de outubro de 2003, onde seus temas embalou a história de Edviges e Cláudio, interpretados por Carolina Dickmann e Eric Marmo, e a gente recorda com os tribalistas Velha Infância.

A trilha internacional da novela Mulheres Apaixonadas embalou a história de Clara e Rafaela, interpretadas por Aline Moraes e Paula Picarelli. E a gente recorda com Maná, Vivir Sem Aire.

0: O Tudo Sobre Novelas de hoje fica por aqui. Até nossa próxima edição. Tchau!
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0: 12:20.
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3: Deus transforma os testes em triunfos. O tema da nossa mensagem de hoje é: para tudo na vida existe um propósito. Certa vez, quando um cowboy quis fazer uma apólice de seguro, o corretor lhe perguntou: você alguma vez já teve um acidente? Depois de uns momentos de reflexão, o requerente respondeu: não, mas no verão passado um cavalo não domado me deu um coice e me quebrou duas costelas. E alguns anos atrás, uma cascavel me picou no tornozelo. O agente, surpreso, respondeu: você não chamaria isso de acidentes? O cowboy respondeu: não, eles fizeram de propósito. Essa história me lembra a verdade bíblica de que não existem acidentes na vida dos filhos de Deus. Na leitura das Escrituras de hoje, lemos como José interpretou uma experiência difícil que parecia ser uma grande calamidade. Ele foi lançado num poço e depois vendido como escravo. Esse foi um grande teste para sua fé e, do ponto de vista humano, parecia ser um caso trágico de injustiça e não um meio providencial de bênção. Mas José, mais tarde, aprendeu que Deus o tornou em bem. Você está passando por águas profundas de provação e decepção? Parece que tudo está contra você? Essas aparentes desgraças não são acidentes. O Senhor permite tais coisas com um propósito de bênção. Por isso, confie pacientemente nele. Se você conhece o Senhor Deus, algum dia você vai louvá-lo por tudo isso. Esta mensagem que você acabou de ouvir está baseada na palavra de Deus, no livro de Romanos 8:28, que diz: sabemos que Deus age em todas as coisas para o bem daqueles que o amam, dos que foram chamados de acordo com o seu propósito. Amigo ouvinte, Deus transforma os testes em triunfos. Pense nisso.
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8: A Confederação Brasileira de Futebol anunciou a renovação do contrato de Carlo Ancelotti com a seleção brasileira até a Copa do Mundo de 2030. O treinador italiano, que assumiu o comando da equipe em maio de 2025, terá agora mais um ciclo completo à frente da amarelinha. A renovação acontece poucos dias antes da divulgação da lista final de convocados para a Copa do Mundo de 2026. Desde que chegou à seleção, Ancelotti comandou o Brasil em 10 partidas, somando 5 vitórias, 2 empates e 3 derrotas, com 18 gols marcados e 8 sofridos. Em comunicado oficial, o técnico destacou o carinho recebido no país e afirmou que o objetivo segue sendo recolocar o Brasil no topo do futebol mundial. A CBF também classificou a renovação como um passo importante para dar estabilidade e fortalecer o projeto da seleção nos próximos anos.
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8: A França divulgou a lista oficial dos 26 convocados para a Copa do Mundo de 2026. O técnico Didier Deschamps manteve a base das últimas competições e aposta novamente em um elenco recheado de estrelas, liderado por Kylian Mbappé, Ousmane Dembélé e Marcus Thuram. Entre as novidades da convocação estão o goleiro Robin Risser e o zagueiro Maxence Lacroix, enquanto Eduardo Camavinga ficou fora da lista final após uma temporada marcada por lesões e irregularidade. A seleção francesa chega como uma das favoritas ao título mundial e terá nomes experientes como N'Golo Kanté, Adrien Rabiot e Théo Hernandes, além de jovens destaques como Rayan Cherki e Désiré Doué. A França está no grupo I da Copa do Mundo, ao lado de Iraque, Noruega e Senegal.
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8: O Flamengo anunciou a demissão do técnico Bruno Pivetti do comando da equipe sub-20. O auxiliar Ricardo Pagani também deixou o clube. A decisão aconteceu após a derrota por 3-1 para o Botafogo no Campeonato Brasileiro sub-20, resultado que aumentou a pressão sobre a comissão técnica e tirou o rubro-negro da zona de classificação para as quartas de final da competição. Mesmo com a conquista da Copa Intercontinental sub-20 sobre o Barcelona em 2025, a sequência negativa pesou internamente. O Flamengo vinha de 3 derrotas consecutivas e ocupava apenas a 12ª colocação no Brasileirão da categoria, com 14 pontos em 11 rodadas. Em nota oficial, o clube agradeceu os serviços prestados por Pivetti e informou que em breve divulgará as novas diretrizes para a comissão técnica da base rubro-negra.
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0: O atacante Memphis Depay se reuniu com integrantes da torcida organizada Gaviões da Fiel e afirmou que deseja continuar no Corinthians. Segundo a organizada, o próprio jogador pediu o encontro, realizado em um hotel de luxo em São Paulo. Durante a conversa, o holandês disse que aceita rever os valores salariais para permanecer no clube e reforçou que espera uma negociação transparente com a diretoria. Memphis também teria demonstrado interesse em participar de projetos de marketing para ajudar o Corinthians a gerar novas receitas. O Corinthians vive dificuldades financeiras e busca parceiros para bancar parte dos custos do atacante a partir de julho, já que o contrato atual termina em junho. O presidente Osmar Stabile já admitiu publicamente que o clube não consegue arcar sozinho com os salários do jogador. Além disso, Memphis segue fora dos gramados por causa de uma lesão muscular na coxa direita, mas segundo a Gaviões, ele está na fase final da recuperação, após problemas internos terem atrasado o tratamento.
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8: O Palmeiras confirmou a classificação para as oitavas de final da Copa do Brasil ao golear o Jacuipense por 4-1 na noite da última quarta-feira, 13 de maio, no Estádio do Café, em Londrina. Com o resultado, o Verdão fechou o confronto com um placar agregado de 7-1, já que havia vencido o jogo de ida por 3-0. Maurício, Felipe Anderson, Eric Belê e Luigi marcaram os gols da equipe comandada por Abel Ferreira, enquanto o Jacuipense descontou com Jean. O destaque da partida foi Felipe Anderson, que marcou um gol e deu 2 assistências, comandando a atuação palmeirense. A partida também ficou marcada pelo primeiro gol de Eric Belê como profissional. Mesmo utilizando uma equipe com vários reservas e jovens da base, o Palmeiras dominou o confronto do início ao fim e confirmou o favoritismo sem dificuldades. Após o jogo, Abel Ferreira elogiou a atuação do elenco e destacou a força coletiva do grupo na temporada.
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2: O desempenho da pequena indústria brasileira atingiu o pior nível desde a pandemia de Covid-19. É o que revela o panorama da pequena indústria, divulgado pela Confederação Nacional da Indústria, a CNI. Segundo o levantamento, o índice que mede a performance das indústrias de pequeno porte recuou 1 ponto em relação ao primeiro trimestre de 2025 e atingiu 43,7 pontos, o menor valor desde o segundo trimestre de 2020. A situação financeira das pequenas empresas industriais também piorou. Segundo a pesquisa, esse indicador caiu 2,5 pontos, atingindo 39 pontos, o pior resultado em 5 anos. De acordo com a analista de políticas e indústrias da CNI, Júlia Dias, o cenário é reflexo da manutenção dos juros elevados e do aumento do preço dos insumos.
5: A gente sabe que essas indústrias, elas sofrem mais com a questão do acesso ao crédito. Elas são vistas pelo mercado como indústrias de maior risco e, portanto, são precificadas de forma mais alta. Mas também, nesse primeiro trimestre de 2026, a gente viu que houve um aumento no preço dos insumos e matérias-primas e isso causou uma pressão, né, na margem de lucro dessas empresas.
2: Entre as pequenas indústrias de transformação, a falta ou o alto custo da matéria-prima saltou da sexta para a segunda posição entre os principais problemas enfrentados pelo setor. O item ficou atrás apenas da elevada carga tributária, que segue como líder do ranking tanto na indústria de transformação quanto na construção civil.
5: A preocupação com a falta ou alto custo de matéria-prima é decorrente do conflito no Oriente Médio. Isso causa uma pressão no preço dos insumos, que são extremamente importantes para a indústria, tal como o petróleo e seus derivados.
2: A pesquisa também revela que o índice de confiança do empresário industrial das pequenas empresas vem caindo em 2026 e atingiu 44,6 pontos, o menor nível desde junho de 2020, ano de pandemia. Já o índice de perspectivas da pequena indústria ficou em 147,4 pontos, sinalizando expectativas moderadas para os próximos meses.
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2: Beneficiários do Cade Único de 108 cidades brasileiras têm até 13 de junho para solicitar a instalação gratuita da nova antena parabólica digital pelo programa Brasil Antenado. A iniciativa do Ministério das Comunicações, em parceria com a Anatel, contempla municípios da Bahia, Espírito Santo, Goiás, Mato Grosso, Mato Grosso do Sul, Minas Gerais, Rio Grande do Sul e Rondônia, que juntos reúnem mais de 222 mil famílias aptas a solicitarem o benefício. A iniciativa busca ampliar o acesso à televisão aberta e gratuita, especialmente em regiões onde o sinal ainda é limitado ou inexistente. A execução do programa é de responsabilidade da entidade administradora da faixa, a EAF. A CEO da entidade, Gina Marques, reforça o alerta para que as famílias não deixem o agendamento para os últimos dias do prazo.
10: Não deixe para a última hora, garanta uma imagem melhor, mais qualidade no som e continue conectado à via aberta digital. Vamos juntos construir um Brasil cada vez mais antenado.
2: A beneficiária do Brasil Antenado, Liliana dos Santos, moradora de Mirangaba, no centro-norte da Bahia, comemora a instalação da nova antena parabólica digital.
11: Hoje foi um dia muito legal, especial, né? Pela instalação da antena, porque era muito difícil para a gente também assistir, era muito complicado, mas agora tudo bom, tudo legal, a gente vai assistir filme em vários canais, só alegria.
2: Ao longo de 3 fases, o Brasil Antenado atenderá 323 municípios em 16 estados, onde há um total de 250 mil famílias aptas a receber o benefício. As 2 primeiras etapas já foram concluídas. As famílias que atendem aos critérios podem agendar a instalação pelo site brasilantenado.org.br ou pelo telefone 0800-729-2404. Repetindo, 0800-729-2404, que também funciona via WhatsApp. Todo o processo é gratuito, incluindo o fornecimento e a instalação do kit da nova parabólica digital.
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7: Esse foi mais uma edição do Repórter Brasil News. Obrigado pela sua companhia e até a próxima edição.
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9: Bora pra cima, senhoras e senhores, estamos de volta com o nosso Conexão Nacional aqui na sua rádio preferida. Ótima sexta-feira pra você, obrigado pela parceria. A gente continua com música boa, informação, alto astral, entretenimento e aquela vibezinha gostosinha do jeito que você gosta, curte e merece. Vamos juntos, aumenta o volume aí, capricha, mais uma sequência top tá começando.
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9: De norte a sul do Brasil, tá todo mundo sintonizado aqui, ó.
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9: Agora é a vez e a voz da coleguinha mais amada do Brasil, Simone Mendes. Canta, Simone, me amo, me larga.

Não aguento mais fingir que vocês entenderam, tá? Simplesmente, vocês não entenderam nada. Transformaram de uma maneira engraçada, dor em deboche, saudade em ofensa. E o mais louco, né? Não estava falando só de mim, iniciou ele. Na sequência, o artista esclareceu que não estava passando por um surto e explicou o verdadeiro significado da música. Estava falando de vocês também, de todo mundo que sente falta, mas finge que não sente, né? De todo mundo que pede ajuda em silêncio e sorri como se estivesse tudo bem. De todo mundo que olha para alguém ferido e prefere julgar, prefere ferir mais do que perguntar. Está tudo bem? Está, refletiu ele. Então você é quem responde. Está tudo bem? Sim ou não? E é isso, gente. É você que vai decidir aí. Essa música, se você ainda não ouviu, né? Dá uma escutadinha aí na música Depressão do Fiuk, né? Do Fiuk. E você dá a sua opinião, tá bom? E é isso. Beijocas pra vocês. Eu volto na segunda-feira fofocando mais por aqui. E viva o final de semana! Uhul! Chegou, né? Tchau, tchau!

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1: Country Beat, Rio Negro e Solimões, apaixona muita gente. Pra você ouvir aqui no nosso Conexão Nacional, programa oficial da música boa. Obrigado pela sua companhia e audiência, ótima sexta-feira, tá? Daqui a pouquinho a gente tá de volta com a reta final do Conexão. Então não troca de sintonia, tem muita coisa legal por aqui, tá? Paula Fernandes canta daqui a pouquinho. Você vai perder não, né? Então fica por aí, pela outro carro.
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3: Foco. Beba suco de laranja ou coma laranja todos os dias. As frutas cítricas são ricas em vitamina C que podem melhorar o nosso sistema imunológico e nossa resistência a infecções. Também facilita a absorção de ferro para a prevenção de anemia. Fontes de vitamina C incluem frutas, tomate, kiwi e vegetais de folhas verdes.
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4: 12 horas e 50 minutos.
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1: Bora pra cima, senhoras e senhores. Estamos de volta com o nosso Conexão Nacional aqui na sua rádio preferida. E é um prazer ter você por aqui, sempre conectado conosco. Na primeira hora a gente falou sobre o Instagram, principalmente as redes sociais da Meta, que vão identificar a idade dos usuários. Pois é, a gente falou também sobre o Estatuto da Criança e do Adolescente Digital, o ECA Digital. E agora eu te conto que o YouTube vai mudar a classificação indicativa por conta de uma medida do governo federal. Sim, o Ministério da Justiça e Segurança Pública pediu que o YouTube mude a sua classificação indicativa de 14 para 16 anos. E essa classificação indicativa deve estar visível nas plataformas, nas lojas dos smartphones, como Google Play Store e App Store. E isso acontece porque o Ministério da Justiça e Segurança Pública identificou que a plataforma contém conteúdos em não conformidade, digamos assim, com crianças e adolescentes. E incluiu no texto que traz essa medida a novela das frutas como um exemplo. E isso é uma boa verdade, né? A novela das frutas, ela é meio... como é que eu posso dizer isso de maneira educada? Enfim, ela é meio pesada pra garotada, né? Então o YouTube vai ter que mudar a classificação indicativa e vai ter que exibir que o YouTube agora é um aplicativo recomendado apenas para maiores de 16 anos. Muito bem, senhoras e senhores, é hora de ouvir mais música. Conexão Nacional. Sempre aqui na Rádio da Galera, de segunda a sexta-feira, a gente segue junto. Agora com a Paulinha Fernandes, conforme prometido, versão da Adele, Amar de Novo.

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1: De volta, e pra falar sobre a turnê do Barão Vermelho, hein? A turnê Barão Vermelho Encontro promete um dos momentos mais emocionantes do rock nacional neste ano. No próximo dia 23 de maio, o Allianz Parque, em São Paulo, será o palco do reencontro histórico da formação original da banda. O show celebra décadas de sucesso e homenageia o legado deixado por Cazuza e Roberto Frejá. No repertório, clássicos imortais como Pro Dia Nascer Feliz, Bete Balanço e Maior Abandonado. Promete levar o público ao delírio, hein? Com uma produção de alto nível, o evento marca uma oportunidade única para os fãs de todas as gerações presenciarem a energia bruta do grupo que definiu os anos 80. Fique ligado. Segunda-feira eu volto com mais notícias do mundo da música. Até lá. Tchau.
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0: Matheus e Cauã e a Laona Prado para passar a régua e fechar assim mais uma edição do nosso Conexão Nacional, a edição desta sexta-feira. Sextou, gente boa, obrigado pela parceria, votos de um ótimo final de semana para você. Foi um prazer ter você por aqui, sempre bem ligado com a gente. Eu te encontro por aqui, claro, na segunda-feira, em mais uma edição novinha em folha do Conexão Nacional. A todos, um excelente fim. Valeu, turma, grande abraço, beijo, beijo, valeu, tchau.
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8: 13 horas e 9 minutos.
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1: 13 horas e 10 minutos.
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3: Nem sempre é sobre ter todas as respostas. Às vezes, é sobre reconhecer que precisamos de Deus para continuar. A humildade aproxima o coração da verdadeira sabedoria. Quando você entende que não controla tudo, aprende a confiar mais. Deus honra corações ensináveis, sinceros e dependentes dele. Não é a força do orgulho que sustenta, é a confiança em Deus. A humildade diante de Deus abre caminhos que a autossuficiência jamais conseguiria alcançar.
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5: 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Ótima sexta!
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0: Obrigado!
1: Obrigado!
0: Obrigado, Tiro Parada Dura, por nos convidar para vir participar desse evento maravilhoso.
2: Pra gente é uma honra enorme fazer parte da história de vocês, viu?
0: Nossa, muito sucesso!
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4: 13 horas e 27 minutos.
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6: Olá, e aí, tudo bem com você? Tá começando aqui mais uma edição do Giro Astral. Muito prazer, eu sou o Silva Júnior, mas pode me chamar de seu amigo. Hoje é sexta-feira, 15 de maio de 2026. E a partir de agora você fica por dentro das previsões para o seu signo com o nosso Giro Astral. E a gente começa com Áries. Novos começos e resultados positivos pode impulsionar o seu dia, trazendo mais entusiasmo e confiança. Só será importante respeitar o ritmo das situações e evitar excessos. Mesmo com sua energia em alta, sua vitalidade e seu charme favorecem ações importantes. Hoje, sua capacidade de sedução e estratégia pode ajudar bastante na conquista de objetivos. Número da sorte é o 25. Alô, Touro, a conversa é contigo. Trocas com pessoas de força ou assuntos ligados ao exterior podem trazer oportunidades valiosas. Sua disposição estará forte, mas com uma postura mais prudente e focada no essencial. Você tende a agir com mais dinamismo e abertura nas relações. Sua atitude será recompensadora, desde que não exagere, tentando impressionar demais. Número da sorte é o 7. Alô, gêmeos! Seu entusiasmo e sua imaginação estarão em destaque, favorecendo conversas, ideias e reconhecimento. Este será um excelente momento para se expressar com segurança. Ao mesmo tempo, o dia também favorece descanso, tranquilidade e momentos acolhedores em família. Aproveite esse equilíbrio entre ação e serenidade. Número da sorte é o 18, viu, gêmeos? Daqui a pouco eu volto com previsões para Câncer, Leão e Virgem.
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0: Obrigado, gente!
1: Coisa mais boa.
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0: Coisa linda.
1: Esse sonho só é possível graças a cada um de vocês, e obrigado de verdade.
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0: esse Goiás. Chama.
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5: 13:56.
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7: Legal, turma! Estamos de volta com o Giro Astral. Agora é hora de conferir as previsões para Câncer, Leão e Virgem. E eu começo o bloco com Câncer. Você estará mais autêntico em sua forma de falar e agir, o que favorece ajustes importantes nas relações próximas. Atividades leves e prazerosas podem ajudar a recuperar seu equilíbrio. Apesar disso, a sensação de excesso de tarefas pode pesar no humor. Organizar prioridades e buscar movimento pode ajudar a aliviar tensões. Número da sorte é o 29. Alô, Leão! Seu entorno poderá oferecer o impulso necessário para avançar em questões importantes. Aceitar apoio pode ser mais produtivo do que insistir em fazer tudo sozinho. Sua necessidade de fuga das pressões pode crescer, então cuide melhor do descanso. Distrações podem dificultar sua concentração, mas também ajudarão você a perceber erros recentes e amadurecer. Número da sorte é o 12, Leão. Alô, Virgem! Chegou sua vez! A ternura e a sensibilidade ajudam você a superar inseguranças emocionais. Não há necessidade de alimentar dúvidas sobre o seu próprio valor. No trabalho, sua eficiência e entusiasmo favorecem excelentes avanços. Na vida afetiva, cresce a confiança, a cumplicidade e a possibilidade de relações mais profundas. Número da sorte é o 3, Virgem. No próximo bloco, tem previsões para Libra, Escorpião e Sagitário. Segura!
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4: Muito bem, estamos de volta com o nosso Giro Astral. Agora vamos conferir as previsões para Libra, Escorpião e Sagitário. E eu começo o bloco com Libra. Oportunidades de crescimento pessoal podem surgir através de hobbies, amizades e atividades prazerosas. Sua capacidade de equilibrar diversão e responsabilidade estará favorecida. Hoje também será importante rever despesas e pensar com mais realismo sobre questões materiais. Ajustes financeiros podem trazer maior estabilidade no futuro. Número da sorte é o 20, Libra. Alô, Escorpião! Seu instinto estará afiado, ajudando você a não se deixar influenciar por caminhos errados. O cansaço físico e emocional pode ser a raiz de certas inseguranças. Então, descansar será essencial. Buscar equilíbrio e evitar extremos ajudará a manter sua saúde e seu bem-estar. Moderação será sua grande aliada. Número da sorte é o 14. E para encerrar esse bloco, vamos com Sagitário. Você estará mais inclinado a colaborar e fortalecer relações próximas, o que pode trazer bons resultados. Sua energia estará mais bem administrada, favorecendo residência e estabilidade. Evite decisões precipitadas ou confrontos desnecessários. O melhor caminho será avançar com paciência e estratégia. Número da sorte é o 27, Sagitário. Daqui a pouco tem o último bloco do nosso Giro Astral, com Capricórnio, Aquário e Peixes.
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8: O sertanejo universitário, os clássicos e, claro, tudo aquilo do sertanejo rolando aqui na Arena na edição do programa de hoje. O programa continua.
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0: Obrigado!
1: Valeu, valeu, valeu!
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0: Valeu, Matheus.
1: Valeu, Matheus.
0: Valeu, irmão.
1: Hoje ficou difícil de escolher aqui, hein? Que festa boa.
0: Nossa, demais, excelente.
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3: Bem, eu também tô curtindo com você essa linda canção aqui no Arena Sertaneja. Obrigado pela audiência, onde quer que você esteja aqui curtindo o nosso programa.
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4: 14 horas e 34 minutos.
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12: Oi, oi, oi, oi, oi! Já estamos de volta com o Giro Astral em nosso último bloco. Agora é hora de conferir as previsões para Capricórnio, Aquário e Peixes. E eu começo com Capricórnio. Ô Caprica, hoje a sua confiança e sua intuição estarão especialmente fortes, favorecendo decisões importantes. Sua energia continua alta, mas será fundamental não permitir que o estresse domine. Você verá pessoas e situações com mais clareza e otimismo. Esse estado favorece relações, trocas e melhorias significativas no cotidiano. Número da sorte é o 10, viu, Caprica? Alô, Aquário! Seu instinto pode guiá-lo com precisão em decisões práticas e deslocamentos importantes. Acordos e compromissos tendem a ser mais favoráveis hoje. Sua capacidade de observação ajudará a solucionar questões organizacionais. Persistir em atitudes positivas beneficiará não apenas você, mas também quem está ao seu redor. Número da sorte é o 22, Aquário! Alô, Peixes! Seu talento para negociação cresce e pode abrir caminhos promissores, especialmente se confiar bem mais em sua intuição. Dúvidas internas podem drenar energia, então será importante buscar isolamento produtivo produtivo e mais otimismo. A convivência com amigos e boas companhias fortalecerá seu humor. Compartilhar ideias e experiências será extremamente positivo, peixes. E o número da sorte para você é o 6. E o nosso giro astral vai ficando por aqui. Eu sou o Silva Júnior e amanhã eu volto com mais uma edição do Giro Astral e conto com a sua audiência. Grande abraço e um excelente início de final de semana.
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0: gente!
1: Quem gostou faz muito barulho, bebezada!
0: Que delícia!
1: Obrigado, meu irmão.
0: Obrigado, bebê!
1: Deus abençoe vocês, cara.
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0: Pode deixar que eu não vou exagerar, não.
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0: 14:57.
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2: A Chapecoense conseguiu uma grande virada e eliminou o Botafogo da Copa do Brasil 2026. Jogando na Arena Condá, a Chape venceu por 2-0, revertendo a derrota por 1-0 sofrida no jogo de ida e garantindo a classificação para as oitavas de final. Marcinho abriu o placar ainda no primeiro tempo e Bolazzi marcou o segundo gol nos acréscimos da etapa final, levando a torcida ao delírio em Chapecó. Botafogo entrou em campo com a vantagem do empate, após vencer o primeiro confronto no Nilton Santos com gol de Alex Telles, mas não conseguiu segurar a pressão da equipe catarinense. A partida foi bastante movimentada, com o time carioca tentando reagir no segundo tempo. Porém, a Chapecoense conseguiu administrar o resultado e confirmou a classificação histórica diante da sua torcida.
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6: O presidente Donald Trump anunciou que a China concordou em encomendar 200 aviões da fabricante norte-americana Boeing. A negociação marca um importante passo nas relações comerciais entre as duas maiores potências globais. A compra das aeronaves é vista como um aceno positivo de Xi Jinping para equilibrar a balança comercial com os Estados Unidos. O acordo bilionário promete aquecer o setor aeroespacial e gerar novos empregos na indústria norte-americana.
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9: Fala aí pessoal, tudo bem com vocês? Tudo ótimo? Tudo tranquilo? Espero que sim! Estamos começando a partir de agora pela sua rádio mais uma edição do nosso programa Festa Sertaneja comigo, Leandro Galger. A partir de agora eu sou a tua melhor companhia por aqui na sua rádio. Pra iniciar o programa de hoje tem Zé Neto e Cristiano, Status Que Eu Não Queria.
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e em vossa imagem milagrosa de Aparecida, espalhais inúmeros benefícios sobre o Brasil. Eu, embora indigno de pertencer ao número dos vossos servos, mas desejando participar dos benefícios da vossa misericórdia, prostrado a vossos pés, consagro-vos o entendimento, para que sempre pense no amor que mereceis. Consagro-vos a língua, para que sempre vos louve e propague a vossa devoção. Consagro-vos o coração, para que depois de Deus vos ame sobre todas as coisas. Recebei-nos, ó Rainha incomparável, no ditoso número dos vossos servos. Acolhei-nos debaixo da vossa proteção. Socorrei-nos em nossas necessidades espirituais e temporais, e sobretudo na hora da nossa morte. Abençoai-nos, ó Mãe Celestial, e com vossa poderosa intercessão, fortalecei-nos em nossa fraqueza, a fim de que, servindo-vos fielmente nesta vida, possamos louvar-vos, amar-vos e render-vos graças no céu. Por toda a eternidade, assim seja. Pela intercessão de Nossa Senhora Aparecida, Rainha e Padroeira do Brasil, a bênção de Deus Onipotente, Pai, Filho e Espírito Santo, desça sobre vós e permaneça sempre. Amém.

0: 11:03.
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2: O São Paulo avançou nas negociações para acertar o pagamento da multa rescisória de Roger Machado, demitido após a eliminação para o Juventude na Copa do Brasil. O valor gira em torno de R$2 milhões e as conversas entre clube e treinador já são tratadas como bem encaminhadas. A tendência é que o pagamento seja parcelado nos próximos meses. Roger deixou o comando do tricolor logo após a derrota por 3-1 no Alfredo Jaconi, resultado que culminou na queda da equipe na competição nacional. A pressão aumentou após uma sequência de 5 jogos sem vitória e derrotas em clássicos. O treinador comandou o São Paulo em 17 partidas, com 7 vitórias, 4 empates e 6 derrotas.
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6: Áudios divulgados pelo site The Intercept Brasil revelaram que o senador Flávio Bolsonaro cobrou o banqueiro Daniel Vorcaro, dono do Banco Master, por pagamentos atrasados para a produção do filme Dark Horse, uma cinebiografia do ex-presidente Jair Bolsonaro. Vorcaro teria repassado mais de R$60 milhões para o projeto. O senador confirmou ter pedido o dinheiro, mas negou qualquer irregularidade, afirmando tratar-se de financiamento privado. No entanto, o caso gerou forte repercussão política e o deputado Mário Frias contradisse Flávio, afirmando que não há um único centavo do banqueiro na produção do longa.
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3: A Justiça do Rio de Janeiro determinou a penhora das ações da 777 Partners na SAF do Vasco. A decisão atende a um pedido da Matix Capital, empresa que participou da intermediação da venda da SAF vascaína em 2022. Com isso, as ações pertencentes à 777 ficam bloqueadas e o clube não poderá vender ou utilizar esses ativos como garantia sem autorização prévia da Justiça. A medida pode impactar diretamente as negociações do Vasco para vender a SAF ao empresário Marcos Lamacchia. Atualmente, a divisão acionária da SAF é composta por 30% do clube associativo, 31% da 777 Partners e 39% sob controle do Vasco por decisão judicial, mas ainda em disputa na arbitragem. A Matix alegou o risco de dissipação patrimonial diante da crise financeira envolvendo a 777 Partners, argumento aceito pela juíza Maria Aparecida da Costa Bastos, do TJRJ.
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5: E esse foi mais um bloco do programa Show da Tarde, com as melhores da programação pra você. Então fique ligadinho, não sai daí não, que já já tem mais um bloco recheado de música boa pra você curtir.
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9: 15 horas e 10 minutos.
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11: Nem sempre é sobre ter todas as respostas. Às vezes, é sobre reconhecer que precisamos de Deus para continuar. A humildade aproxima o coração da verdadeira sabedoria. Quando você entende que não controla tudo, aprende a confiar mais. Deus honra corações ensináveis, sinceros e dependentes dele. Não é a força do orgulho que sustenta, é a confiança em Deus. A humildade diante de Deus abre caminhos que a autossuficiência jamais conseguiria alcançar.
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13: Sextou por aqui também o Dia Mundial das Grandes Armações, também é o Dia do Sertanejo, seja o sertanejo do campo, o sertanejo universitário, os clássicos e os modões, pra você que gosta da verdadeira música brasileira. Está no ar com o Jonatas Gonçalves, sertanejo de qualidade, sertanejo solos, sertanejos de participações, sertanejos de dupla e muito mais agora aqui no seu DAI. Ótima sexta!
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2: 15 horas e 21 minutos.
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4: Maravilha, maravilha, estamos de volta depois do intervalinho aqui na sua rádio, trazendo mais músicas por aqui. Agora tem o som de Taime e Thiago, Oposto.
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0: Muito bem, este é o som de Dudu Marques e Marcel, meu amor, Jorge Henrique Rodrigo, Quando Amanhecer, Léo Magalhães, parabéns porque a primeira lá em cima tá M, Thiago Opostos. Vamos a um breve intervalinho, daqui a pouco tem muito mais músicas pra vocês aqui na sua rádio.
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3: A 60ª Expo Agro de Dourados, um dos maiores eventos agropecuários do país, teve sua programação de shows nacionais aberta nesta quinta-feira, 14 de maio, com a aclamada dupla Bruno e Marrone. Os artistas, que são ícones da música sertaneja, prometem uma noite inesquecível para milhares de fãs no Parque de Exposições João Humberto de Carvalho. Com mais de 3 décadas de carreira e sucessos que atravessam gerações como Dormir na Praça e Choram as Rosas, Bruno e Marrone são a atração principal de um evento que celebra 6 décadas de história. A expectativa é de casa cheia, com caravanas de diversas cidades da região e até do Paraguai marcando presença para prestigiar a dupla.
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0: Já estamos de volta, depois do intervalinho aqui na sua rádio. Agora tem as Mineirinhas Totalmente Apaixonada.
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0: Beleza, ouvimos Edelson Moura, Missão Impossível, Helber e Alan, Vai Pensar em Mim. Lá em cima ouvimos Guilherme Santiago, Quem Disse Adeus Foi Você, e a primeira, As Mineirinhas, Totalmente Apaixonada. Vamos a um breve intervalinho, daqui a pouco tem mais músicas pra vocês.
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3: 15 horas e 52 minutos.
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5: A cidade de São João da Boa Vista está celebrando desde a quinta-feira, 14 de maio, a sexta semana da música sertaneja. Gavino Cuesa, Compadre Fica Fica. O evento que homenageia o radialista que foi uma referência na divulgação da música sertaneja regional oferece apresentações gratuitas em diversos pontos da cidade. A abertura aconteceu na Praça Rui Barbosa, às 20 horas, com um show da dupla Mococa e Paraíso, conhecida por seus clássicos da música sertaneja raiz. A programação se estende até o dia 17 de maio, prometendo reunir o público em noites de muita tradição e nostalgia.
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0: Beleza, beleza, estamos de volta aqui na programação da sua rádio, depois do intervalinho aqui, com certeza trazendo as melhores músicas dentro do programa Festa Sertaneja. Agora a gente traz o som de Zé Neto e Cristiano e a participação especial de Maiara e Maraíza, Quem Paga é o Coração.
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0: Obrigada, gente.
1: Obrigado por tanta força que vocês dão na nossa vida,
2: gente,
1: viu?
2: Essas meninas são arraso.
0: Ah, eu tava super ansiosa de estar aqui. Obrigada, gente.
2: Faz barulho pra Maiara e Maraísa, Cuiabá.
0: Zanata e Cristiano.
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0: Kleber e Cauã, quase aqui no programa Festa Sertaneja. E nós vamos Bruno Marrone, Eu Não Imploro Por Amor. Gustavo Lima diz pra mim, a primeira lá em cima, Zenete, Cristiane, Maiara e Maraísa, quem paga é o coração. E com essa música a gente fecha o programa de hoje. Agradeço demais a sua companhia, você que ficou ligadinho com a gente. Tudo de bom e de melhor pra você. Até a próxima. Tchau, tchau.
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0: 16:09.
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2: A Virada Cultural 2026, que acontece nos dias 23 e 24 de maio em São Paulo, promete agitar a capital com mais de 20 shows gratuitos de sertanejo, com o tema O Festival dos Festivais. O evento da Prefeitura de São Paulo destaca o gênero musical mais popular da cidade, reunindo nomes consagrados e a nova geração. Entre os destaques, Israel e Rodolfo abrem a programação sertaneja no sábado 23, no palco Mil Boi Mirim, enquanto Gustavo Mioto se apresenta no domingo 24. A rainha Roberta Miranda e Michel Teló também estão confirmados em outros palcos, garantindo diversão para todos os gostos.
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5: Muito bem-vindos e uma ótima sexta-feira para você ligado aqui na rádio. Mais uma semana chegando ao final e estamos de volta, começando mais um Arquivo Nacional. E a partir de agora, uma hora com o melhor da música brasileira, o melhor do som Brasil. Eu sou o Anuar Kader e ficamos juntos a partir de agora. Então, vamos de música. Começamos hoje com Marisa Monte. Não é fácil.
6: Não.

0: Muito obrigado pela companhia. Você está com o melhor do som Brasil, Arquivo Nacional. Fechou aí com Ego Trip, Viagem ao Fundo do Ego. Ainda Cogumelo Plutão, Esperando na Janela, Frejá, Segredos e Marisa Monte. Não é fácil. A gente faz uma pausa aqui na rádio bem rápido e na volta tem muito mais.
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0: Muito bem, vamos juntos na sua companhia, na sua sexta-feira. Tem mais músicas, tem mais som Brasil com outro.

0: Lulu Santos, encerrando aí mais uma sequência com o melhor do som Brasil aqui na rádio Assim Caminha a Humanidade. Ainda Papas da Língua, Oba Oba e Outro Eu Terminei. Muito obrigado pela companhia. Mais uma pausa aqui na rádio, bem rápido, e na volta tem muito mais.
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9: Olá, e já de volta com mais músicas. O melhor do som Brasil. Muito obrigado pela companhia. Agora com Carolina Andrade e Toquinho.

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0: Kine Cavadão, Vento, Ventania, Adriana Calcanhoto, Esquadros e Carolina Andrade com Toquinho. Fechando aí mais uma sequência com muita música, o melhor do som Brasil. A gente faz mais uma pausa e já já tem muito mais.
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0: Maravilha, e seguimos juntos na sua melhor companhia, na sua sexta-feira, agora com Capital Inicial, a sua maneira.

0: Bem, com Melim, Meu Abrigo, estamos encerrando esta edição do Arquivo Nacional. Ainda Legião Urbana, Giz e Capital Inicial, a sua maneira. Muito obrigado pela companhia até aqui. Eu sou Anuar Kader e voltamos agora na segunda-feira, neste mesmo horário, com o Arquivo Nacional. Grande abraço, bom final de semana, continuem aí ligados. Eu volto na segunda com o Arquivo Nacional. Tchau, gente.
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2: 17 horas e 2 minutos.
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2: 17 horas e 5 minutos. 17 horas e 5 minutos.
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5: Olá, ouvintes, grande abraço. Uma grande dificuldade de muitas pessoas é que elas afirmam que não tem quem possa escutar as suas dificuldades, as suas lutas, suas batalhas e os seus problemas. Em Isaías capítulo 41, versículo 21, Deus fala assim: apresentai a vossa demanda, diz o Senhor. Deus convida a mim e a você para apresentar nossas demandas diante dele, diante do Senhor, pois ele pode fazer todas as coisas. Eu não sei qual a sua necessidade ou necessidades, quais são as suas demandas. De uma coisa eu sei e eu posso te garantir: se você apresentá-las ao Senhor, colocá-las diante de Deus, pode ter certeza, ele fará justiça e ele atenderá a sua demanda. Isaías 41, versículo 21. Apresentai a vossa demanda, diz o Senhor, trazei as vossas firmes razões, diz o rei de Jacó. Que Deus te abençoe. Um grande abraço.
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0: É sexta-feira e o Pegada Sertanejo, como tá? Tá bom demais, tá no seu ritmo. Preparamos pra você mais um programão naquele climão de final de semana, hein? Ao som das melhores do sertanejo. Então, aumenta esse volume aí, vem com a gente.

0: Opa, é hora de dar uma pequena pausa, mas se preocupa não, hein? Voltamos daqui a pouquinho com mais sertanejo de primeira qualidade pra você.
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2: Ótima sexta-feira pra você, hoje dia 15 de maio de 2026, eu sou Kleber Salles e este é o nosso Acredite Se Quiser. E olha só, um casal de Ceará se levou um baita susto ao descobrir que um homem estava morando escondido no porão da casa deles sem que percebessem. Dutchogashi e a esposa Sharon começaram a desconfiar depois que sapatos sumiram, móveis apareciam fora do lugar e alimentos como donuts e maçãs desapareciam misteriosamente. A situação ficou ainda mais estranha quando eles encontraram portas trancadas sem explicação. A descoberta aconteceu quando Sharon resolveu vasculhar toda a residência com a ajuda da filha e do genro, que encontraram Preston Landing escondido debaixo da escada do porão. O homem de 41 anos teria entrado na casa para se proteger do mau tempo e permaneceu ali por dias, viu, pegando apenas roupas e comida. Ele acabou preso por invasão de domicílio e furto. Confiança, estipulada em cerca de R$74 mil. Que coisa, rapaz. O cara folgado, hein? E, ah, meu Deus do céu. É, cada um ficou lá para esconder da chuva e acabou ficando. Onde já se viu? Eu sou Kleber Salles e esse foi o nosso Acredite Se Quiser.
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3: 17:20.
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0: Olá, noveleiros! Estamos chegando com os resumos das suas novelas favoritas para essa sexta-feira. Agora o resumo da novela Coração de Mãe. Na ida para a feira, Feliz encontra a Razan, que insiste em conversar, mas ela não dá chance. Disposto a se vingar, reaciona seus advogados para tentar obter a custódia total das crianças. Chega o dia da audiência e Carso se desespera ao ouvir a decisão do juiz. Tio Sim, Denise e Selim são informados sobre a nova realidade e sofrem por ficar longe da mãe. Acompanhada por Homer, Irmak retorna à loja para devolver os sabonetes embalados. No entanto, ao chegar, ela descobre que foi vítima de um golpe. Na manhã seguinte, Carso descobre que Reha levou os filhos para morar em outro lugar.
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6: Essa moda é apaixonada demais. Eu não queria viver uma história dessa não, viu?

0: Brother apaixonado demais, hein?
1: Faz o coração doer, né, mano?
0: Você tá doido?
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0: Spotify. Hora de dar uma pequena pausa, mas se preocupa não, hein? Voltamos daqui a pouquinho com mais sertanejo de primeira qualidade pra você.
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3: 17 horas e 51 minutos.
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5: Mais um Acredite Se Quiser no seu rádio. Uma juíza da Carolina do Sul suspendeu a execução de John Richard.

0: Ed Wood, condenado pelo assassinato de um policial há mais de 25 anos, após especialistas concluírem que ele sofre de esquizofrenia grave e não compreende racionalmente a própria punição. Que coisa, hein? Segundo a punição da juíza Grace Knight, o detento acredita ser imortal. Meu Deus do céu, afirma já ter morrido e voltado 3 vezes no corredor da morte e diz ter recebido um perdão oficial do governador do estado. John foi condenado pelo assassinato do policial rodoviário Eric Nicholson em 2000 durante uma abordagem de trânsito. A suspensão da pena reacendeu o debate sobre a pena de morte nos Estados Unidos, onde as execuções voltaram a crescer nos últimos anos. Atualmente, a maioria ocorre por injeção letal, mas o governo federal também autorizou novamente métodos como pelotão de fuzilamento em alguns estados americanos. É, rapaz, aí o homem que acredita ser imortal. É situação aí, viu? Eu sou Kleber Salles, esse foi o nosso Acredite Se Quiser.
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anjo do Senhor anunciou a Maria, e ela concebeu do Espírito Santo. Ave Maria, cheia de graça, o Senhor é convosco. Bendita sois vós entre as mulheres, e bendito é o fruto do vosso ventre, Jesus. Santa Maria, Mãe de Deus, rogai por nós, pecadores, agora e na hora de nossa morte. Amém. Eis aqui a serva do Senhor, faça-se em mim segundo a vossa palavra. Ave Maria, cheia de graça, o Senhor é convosco. Bendita sois vós entre as mulheres, e bendito é o fruto do vosso ventre, Jesus. Santa Maria, Mãe de Deus, rogai por nós, pecadores, agora e na hora de nossa morte. Amém. E o Verbo divino se fez carne e habitou entre nós. Ave Maria, cheia de graça, o Senhor é convosco. Bendita sois vós entre as mulheres, e bendito é o fruto do vosso ventre, Jesus. Santa Maria, Mãe de Deus, rogai por nós, pecadores, agora e na hora de nossa morte. Amém. Rogai por nós, Santa Mãe de Deus, para que sejamos dignos das promessas de Cristo. Oremos. Infundi, Senhor, como vos pedimos, a vossa graça em nossas almas, para que nós, que pela anunciação do anjo, vimos ao conhecimento da encarnação de Jesus Cristo, vosso Filho, por sua paixão e morte, sejamos conduzidos à glória da ressurreição, pelo mesmo Cristo, Senhor nosso. Amém.

0: Estas são palavras de Jesus Misericordioso a Santa Faustina, às 3 horas da tarde.
1: Implora a minha misericórdia, especialmente pelos pecadores, e ao menos por um breve tempo, reflete sobre a minha paixão, especialmente sobre o abandono que me encontrei no momento da agonia. Esta é a hora de grande misericórdia para o mundo inteiro. Permitirei que penetres na minha tristeza mortal. Nesta hora, nada negarei à alma que pedir pela minha paixão. Em nome do Pai, do Filho e do Espírito Santo.
0: Amém. Amém.
1: Pai nosso, que estais nos céus, santificado seja o vosso nome. Venha a nós o vosso reino. Seja feita a vossa vontade, assim na terra como no céu. O pão nosso de cada dia nos dai hoje. Perdoai-nos as nossas ofensas, assim como nós perdoamos a quem nos tem ofendido. E não nos deixeis cair em tentação, mas livrai-nos do mal. Amém.
2: Ave Maria, cheia de graça, o Senhor é convosco. Bendita sois vós entre as mulheres. Bendito é o fruto do vosso ventre, Jesus. Santa Maria, Mãe de Deus, rogai por nós, pecadores, agora e na hora de nossa morte. Amém.
1: Professemos a nossa fé.
3: Creio em Deus, Pai Todo-Poderoso, Criador do céu e da terra, e em Jesus Cristo, seu único Filho, nosso Senhor, que foi concebido pelo poder do Espírito Santo, nasceu da Virgem Maria, padeceu sob Pôncio Pilatos, foi crucificado, morto e sepultado, desceu à mansão dos mortos, ressuscitou ao terceiro dia, subiu aos céus, está sentado à direita de Deus Pai Todo-Poderoso, donde há de vir a julgar os vivos e os mortos. Creio no Espírito Santo, na Santa Igreja Católica, na comunhão dos santos, na remissão dos pecados, na ressurreição da carne, na vida eterna. Amém.
0: Nesta primeira dezena, nós colocamos aos pés de Jesus Misericordioso a sua vida, suas intenções, suas necessidades mais profundas do íntimo do seu coração. Nos unimos às almas do purgatório. Rezamos pela conversão dos pecadores do mundo inteiro, pela conversão da nossa família. Eterno Pai,
4: eu vos ofereço o corpo e o sangue, a alma e a divindade de vosso diletíssimo Filho, nosso Senhor Jesus Cristo, em expiação dos nossos pecados e os do mundo inteiro.
0: Pela sua dolorosa paixão,
1: tende misericórdia de nós e do mundo inteiro.
0: Pela sua dolorosa paixão,
1: tende misericórdia de nós e do mundo inteiro.
0: Pela sua dolorosa paixão,
1: tende misericórdia de nós e do mundo inteiro.
0: Pela sua dolorosa paixão,
1: tende misericórdia de nós e do mundo inteiro.
0: Pela sua dolorosa paixão,
1: tende misericórdia de nós e do mundo inteiro.
0: Pela sua dolorosa paixão,
1: tende misericórdia de nós e do mundo inteiro.
0: Pela sua dolorosa paixão,
1: tende misericórdia de nós e do mundo inteiro.
0: Pela sua dolorosa paixão,
1: tende misericórdia de nós e do mundo inteiro.
0: Pela sua dolorosa paixão,
1: tende misericórdia de nós e do mundo inteiro.
0: Pela sua dolorosa paixão,
1: tende misericórdia de nós e do mundo inteiro. Nesta segunda dezena, nós rezamos por você que está doente, por você no leito do hospital, por você que traz uma doença incurável, e com você dizemos: Jesus, eu confio em vós. Convidamos você agora a abandonar-se inteiramente na misericórdia de Jesus que o envolve agora. Nós colocamos aos pés de Jesus todos os enfermos, aqueles que nós conhecemos e amamos, e especialmente rezamos por aqueles enfermos esquecidos, pelos quais ninguém mais reza, e por isso rezamos com imensa confiança. Eterno Pai,
3: eu vos ofereço o corpo e o sangue, a alma e a divindade de vosso diletíssimo Filho, nosso Senhor Jesus Cristo, em expiação dos nossos pecados e os do mundo inteiro.
1: Pela sua dolorosa paixão,
0: tende misericórdia de nós e do mundo inteiro.
1: Pela sua dolorosa paixão,
0: tende misericórdia de nós e do mundo inteiro.
1: Pela sua dolorosa paixão,
0: tende misericórdia de nós e do mundo inteiro.
1: Pela sua dolorosa paixão,
0: tende misericórdia de nós e do mundo inteiro.
1: Pela sua dolorosa paixão,
0: tende misericórdia de nós e do mundo inteiro.
1: Pela sua dolorosa paixão,
0: tende misericórdia de nós e do mundo inteiro.
1: Pela sua dolorosa paixão,
0: tende misericórdia de nós e do mundo inteiro.
1: Pela sua dolorosa paixão,
0: tende misericórdia de nós e do mundo inteiro.
1: Pela sua dolorosa paixão,
0: tende misericórdia de nós e do mundo inteiro.
1: Pela sua dolorosa paixão,
0: tende misericórdia de nós e do mundo inteiro. Nesta terceira dezena, nós apresentamos a Jesus misericordioso toda e qualquer forma de desespero. Nós pedimos que o sangue e água que jorram do diletíssimo coração de Jesus envolva agora, na paz que vem do Senhor, toda e qualquer pessoa que se sente em desespero, as famílias, os doentes, os agonizantes deste dia, os endividados, que recebam agora, no nome de Jesus, do coração misericordioso de Jesus, a paz que o mundo não conhece. Rezemos agora com imensa confiança. É Jesus, misericordioso, quem nos visita. Eterno Pai,
3: eu vos ofereço o corpo e o sangue, a alma e a divindade de vosso diletíssimo Filho, nosso Senhor Jesus Cristo, em expiação dos nossos pecados e os do mundo inteiro.
0: Pela sua dolorosa paixão,
1: tende misericórdia de nós e do mundo inteiro.
0: Pela sua dolorosa paixão,
1: tende misericórdia de nós e do mundo inteiro.
0: Pela sua dolorosa paixão,
1: tende misericórdia de nós e do mundo inteiro.
0: Pela sua dolorosa paixão,
1: tende misericórdia de nós e do mundo inteiro.
0: Pela sua dolorosa paixão,
1: tende misericórdia de nós e do mundo inteiro.
0: Pela sua dolorosa paixão,
1: tende misericórdia de nós e do mundo inteiro.
0: Pela sua dolorosa paixão,
1: tende misericórdia de nós e do mundo inteiro.
0: Pela sua dolorosa paixão,
1: tende misericórdia de nós e do mundo inteiro.
0: Pela sua dolorosa paixão,
1: tende misericórdia de nós e do mundo inteiro.
0: Pela sua dolorosa paixão,
1: tende misericórdia de nós e do mundo inteiro. Nesta quarta dezena, nós apresentamos a Jesus as necessidades mais íntimas de cada um de nós. E por isso agora você apresenta a sua necessidade. Fale com Jesus agora, que ouve-nos em oração. Porque Jesus tudo pode, nós queremos também nesta dezena pedir por nossas famílias e em especial por todos aqueles que precisam de um trabalho. Jesus, nós pedimos por todo pai de família, por toda mãe de família, por todo jovem que precisa trabalhar. Nós pedimos, Senhor, que tua divina misericórdia, unida à tua divina providência, abra os caminhos para todos os trabalhadores que precisam hoje de um emprego. Rezemos com imensa confiança. Eterno Pai,
3: eu vos ofereço o corpo e o sangue, a alma e a divindade de vosso diletíssimo Filho, nosso Senhor Jesus Cristo, em expiação dos nossos pecados e os do mundo inteiro.
1: Pela sua dolorosa paixão,
0: tende misericórdia de nós e do mundo inteiro.
1: Pela sua dolorosa paixão,
0: tende misericórdia de nós e do mundo inteiro.
1: Pela sua dolorosa paixão,
0: tende misericórdia de nós e do mundo inteiro.
1: Pela sua dolorosa paixão,
0: tende misericórdia de nós e do mundo inteiro.
1: Pela sua dolorosa paixão,
0: tende misericórdia de nós e do mundo inteiro.
1: Pela sua dolorosa paixão,
0: tende misericórdia de nós e do mundo inteiro.
1: Pela sua dolorosa paixão,
0: tende misericórdia de nós e do mundo inteiro.
1: Pela sua dolorosa paixão,
0: tende misericórdia de nós e do mundo inteiro.
1: Pela sua dolorosa paixão,
0: tende misericórdia de nós e do mundo inteiro.
1: Pela sua dolorosa paixão,
0: tende misericórdia de nós e do mundo inteiro. Nesta quinta dezena, nós apresentamos a Jesus tudo aquilo que para nós não tem solução aos olhos humanos. Nesta dezena, nós rezamos por aquilo que é impossível aos nossos olhos, mas não é para Jesus. Pedimos a Jesus pelas curas físicas, por todas aquelas enfermidades que diante da medicina não há cura, por todos os desenganados, por todos aqueles que passam nesse exato momento por muitas aflições e provações na própria carne. Nós pedimos, Jesus, cura, libertação, restauração, pelo poder da tua infinita misericórdia. Jesus, tu és a nossa solução. Nós pedimos por todas as causas impossíveis, pedimos a tua presença, pedimos a tua fortaleza, e nós convidamos nesse instante você que reza conosco, que de maneira especial recorra à intercessão de Santa Faustina, aquela que foi e é a secretária da Divina Misericórdia. Jesus disse a Santa Faustina: peçam muito, muito mesmo, porque o meu desejo é dar muito. Faça seu pedido e reze com um coração feliz e repleto de confiança. Eterno Pai,
4: eu vos ofereço o corpo e o sangue, a alma e a divindade de vosso diletíssimo Filho, nosso Senhor Jesus Cristo, em expiação dos nossos pecados e os do mundo inteiro.
0: Pela sua dolorosa paixão,
1: tende misericórdia de nós e do mundo inteiro.
0: Pela sua dolorosa paixão,
1: tende misericórdia de nós e do mundo inteiro.
0: Pela sua dolorosa paixão,
1: tende misericórdia de nós e do mundo inteiro.
0: Pela sua dolorosa paixão,
1: tende misericórdia de nós e do mundo inteiro.
0: Pela sua dolorosa paixão,
1: tende misericórdia de nós e do mundo inteiro.
0: Pela sua dolorosa paixão,
1: tende misericórdia de nós e do mundo inteiro.
0: Pela sua dolorosa paixão,
1: tende misericórdia de nós e do mundo inteiro.
0: Pela sua dolorosa paixão,
1: tende misericórdia de nós e do mundo inteiro.
0: Pela sua dolorosa paixão,
1: tende misericórdia de nós e do mundo inteiro.
0: Pela sua dolorosa paixão,
1: tende misericórdia de nós e do mundo inteiro.
4: Deus Santo, Deus Forte, Deus Imortal, tende piedade de nós e do mundo inteiro. Deus Santo, Deus Forte, Deus Imortal, tende piedade de nós e do mundo inteiro. Deus Santo, Deus Forte, Deus Imortal, tende piedade de nós e do mundo inteiro.
1: Em nome do Pai, do Filho e do Espírito Santo.
0: Amém.

E estamos de volta. Agora o resumo da novela Sortilégio. Vitória se recusa a aceitar Bruno na presidência e exige explicações, mas Alessandro e Fernando evitam revelar o acordo. Felipa confirma a chantagem de Bruno e Vitória passa a ver o filho como responsável por manipulações. Maura se revolta com a gravidez de Maria José e planeja novas armações. Fernando aconselha Alessandro a não ceder às pressões e buscar provas contra Bruno. O vilão ordena que Eric investigue o fracasso de mais um plano. Alessandro tenta reaproximar Vitória de Maria José, enquanto cresce sua desconfiança sobre possíveis cúmplices.

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0: finalizamos aqui mais um super bloco da Kills, hein? Mais uma pegada sertaneja com as melhores do sertanejo pra você. E aí, você curtiu, né? Então fica ligado porque a gente volta já já.
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2: 18:31.
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5: Voltamos. E agora o resumo da novela A Nobreza do Amor. José avisa a Alica que revelar sua identidade colocará todos em risco. Graça orienta Mirinho a focar em seu casamento com Virgínia. Pascoal alerta Imani sobre Quênia. Duma informa Burak que um plano de fuga para Omar está em andamento. Diógenes e Marta discutem como punir Virgínia por suas atitudes. Marta encomenda vestidos ao ateliê. Pressionado por Carrapato, Viriato tenta contar a verdade a Belmira. Tonho confronta Alica sobre sua viagem com Mirinho e os dois discutem. Pascoal arma contra Imani. Tonho pede perdão a Alica.
4: Não!

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finalizamos aqui mais um super bloco da Kiss, hein? Mais uma pegada sertaneja com as melhores do sertanejo pra você. E aí, você curtiu, né? Então fica ligado porque a gente volta já.

0: Atenção! O resumo da novela Três Graças desta sexta-feira, 15 de maio, ainda não foi divulgado oficialmente pela emissora. As informações que circulam nas redes sociais e em alguns sites não possuem confirmação oficial.
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0: câncer ganha reforço.
1: 2 bilhões e 200 milhões de reais serão investidos para aumentar o acesso a tratamentos de ponta e medicamentos pelo SUS.
2: Serão financiadas também cirurgias robóticas e ampliação de reconstrução mamária.
1: O presidente Lula destaca que o governo tem a função de fazer justiça e garantir igualdade a todas as pessoas.
3: É garantir que todo mundo, sem distinção, tem que ser tratado com dignidade, com respeito em qualquer lugar desse país.
2: E ainda desenrola a Fies.
1: Em um dia, estudantes já renegociaram mais de 1 bilhão e 300 milhões de reais. Graziela Mendonça.
4: Mais de 22 mil beneficiários do Fundo de Financiamento Estudantil já negociaram as dívidas nesta nova etapa do Desenrola Fies.
2: Você vai ouvir também sobre o acolhimento às mães que estudam e não têm com quem deixar os filhos pequenos.
1: Crianças podem ficar nas cuidotecas instaladas em instituições de ensino.
2: O governo do Brasil investe para aumentar o número de espaços em todo o país. Érica Brás.
5: E até 2028, 295 cuidotecas vão ser implementadas em todo o território nacional.
1: Hoje, na apresentação da Voz do Brasil, eu, Mariana Jung, Mainazzi Brum.
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1: Investimentos para o tratamento contra o câncer pelo Sistema Único de Saúde.
2: São mais de 2 bilhões de reais que serão destinados a 23 novos medicamentos de alto custo, além de tratamentos de ponta.
1: O SUS vai contar com cirurgias robóticas e ampliar a cobertura de implantes mamários.
2: As novidades foram anunciadas em evento no Hospital de Amor, em Barreto, São Paulo, com a presença do presidente Lula.
4: O Hospital de Amor, em Barretos, no interior de São Paulo, é o maior centro de tratamento oncológico gratuito da América Latina. O hospital atende mais de 2 milhões de pacientes do Sistema Único de Saúde por ano. Nesta sexta-feira, o presidente Lula e o ministro da Saúde, Alexandre Padilha, visitaram a unidade e anunciaram a construção do novo Centro de Pesquisa Clínica e Cirurgia Robótica do hospital e do Instituto de Treinamento em Cirurgias Minimamente Invasivas. O Ministério da Saúde vai repassar 129 milhões de reais em parcela suplementar para o Hospital de Amor. O vice-presidente Geraldo Alckmin falou sobre a importância da instituição.
6: A gente vê no Brasil inteiro o Hospital do Amor fazendo prevenção, diagnóstico, tratamento e pesquisa, treinamento de robótica, você poder atender à distância, telecirurgia.
4: Também foram anunciadas medidas para fortalecer o tratamento contra o câncer. O investimento total é de 2 bilhões e 200 milhões de reais. Recursos que serão empregados em novas tecnologias, equipamentos e medicamentos. De acordo com o ministro da Saúde, Alexandre Padilha, a medida beneficia 112 mil pacientes no tratamento de 18 tipos de câncer, como mama, pulmão, leucemia, ovário e estômago.
7: 23 novos medicamentos que o povo não tinha acesso pelo SUS. Tem medicamento que custa 25 mil por mês. Agora é de graça, pelo SUS, como direito às pessoas.
4: Também foi garantido o financiamento para a cirurgia de reconstrução mamária na rede pública, o que amplia o custeio do setor com um investimento estimado em mais de 27 milhões de reais por ano. Além disso, foi implantada uma tabela específica para o financiamento da cirurgia robótica oncológica na rede pública. O presidente Lula destacou que os investimentos elevam a qualidade dos serviços públicos de saúde.
3: O SUS está provando que aquilo que é público, quando é feito com respeito, quando é feito com dignidade e quando é feito com justiça, aquilo que é público é muito melhor. É garantir que todo mundo, sem distinção, de ser tratado com dignidade, com respeito em qualquer lugar desse país.
4: No evento também foi anunciada a compra de 80 novos aceleradores lineares para ampliar em 25% a oferta de radioterapia em um ano e a entrega de veículos para o transporte de pacientes por meio do programa Agora Tem Especialistas Caminhos da Saúde. São 15 veículos do programa além de 22 ambulâncias do SAMU e uma unidade móvel odontológica. De Barretos, em São Paulo, Luciana Colares de Holanda.
1: E uma esperança para pacientes que enfrentam a batalha contra o câncer.
2: O governo do Brasil investe também em tecnologia para a produção de medicamentos para a rede pública de saúde.
1: A medida vai ampliar o acesso e proporcionar mais sobrevida aos pacientes.
0: A descoberta de um câncer avançado mudou completamente a vida da comerciante Tereza Ferreira. O diagnóstico de câncer de pulmão veio em 2018, acompanhado de medo e incertezas. Depois da quimioterapia, surgiu uma nova alternativa, a imunoterapia com um medicamento moderno, capaz de estimular o próprio organismo a combater a doença.
8: Eu fiz um ciclo de quimioterapia, deu muito resultado, e aí fiquei só com a imunoterapia. E aí foi dando certo, e com isso já ganhei 7 anos, né?
0: O tratamento teve uma resposta satisfatória. Hoje, Tereza está sem evidências do tumor e leva uma vida normal. A experiência mostra o impacto da imunoterapia, considerada uma das estratégias mais avançadas no combate ao câncer. Conhecido comercialmente como Keytruda, o medicamento age de forma diferente da quimioterapia tradicional. Em vez de atacar diretamente o tumor, ele estimula o sistema imunológico do paciente a reconhecer e combater as células cancerígenas. Isso pode aumentar a eficácia do tratamento e, em alguns casos, reduzir efeitos colaterais, como explica Clarice Baldotto, presidente da Sociedade Brasileira de Oncologia Clínica.
9: Ele mudou a história da oncologia, eu diria assim, essa classe de medicamentos, principalmente para alguns tumores, como o melanoma, que é um tumor de pele bem agressivo, que a gente tinha pouco tratamento, câncer de pulmão, e mais recentemente para vários outros tipos de tumores, como câncer de mama, câncer de esôfago, câncer de cabeça e pescoço. Então, hoje, muitos tipos de tumores, o paciente se beneficia em utilizar essa classe de medicamentos isolada ou, às vezes, até combinada com outros tratamentos, como a própria quimioterapia.
0: Agora, essa tecnologia de ponta pode chegar a mais pacientes da rede pública. O governo do Brasil firmou uma parceria para a produção 100% nacional do medicamento, indicado para até 18 tipos de câncer. O acordo prevê a transferência de tecnologia para o Instituto Butantan, que passará a produzir o medicamento no país para distribuição pelo Sistema Único de Saúde. Um avanço para o tratamento universal, disse Fernanda Denigri, secretária de Ciência, Tecnologia e Inovação do Ministério da Saúde.
10: A expectativa é que haja uma transferência de tecnologia da empresa detentora da tecnologia para o Instituto Butantan, e neste tempo o Instituto Butantan vai começar a aprender a fazer essa molécula e começando a produzir no Brasil.
0: Na rede privada, o custo do Keytruda pode chegar a cerca de R$ 27 mil por dose, o que limita o acesso. Com a produção nacional e a oferta pelo SUS, a expectativa é ampliar o tratamento e baratear o custo. Para pacientes como Tereza Ferreira, a chegada desse tratamento à rede pública representa mais do que inovação. É a possibilidade de ampliar o acesso a uma terapia que pode prolongar a vida e trazer esperança para quem enfrenta a batalha contra o câncer.
8: E acho maravilhoso todo mundo poder ter acesso a isso.
0: Hoje, a terapia já é usada no SUS para casos de melanoma, mas a expectativa é ampliar o acesso para outros tipos da doença. A ampliação depende da avaliação técnica da Comissão Nacional de Incorporação de Tecnologias no SUS, que já está em análise. Reportagem Pablo Mundim.
2: Quem está em débito com o FIES tem uma grande chance de sair do vermelho.
1: Até o fim do mês, o programa Desenrola FIES oferece descontos de até 99% nas dívidas.
2: E nos primeiros dias de adesão, muitos estudantes já aproveitaram as condições e foram negociados mais de R$ 1 bilhão em 24 horas.
11: Mais de 22 mil beneficiários do Fundo de Financiamento Estudantil já negociaram as dívidas nesta nova etapa do Desenrola FIES. Apenas nas primeiras 24 horas, foram mais de R$ 1 bilhão e 300 milhões negociados. A adesão começou na última quarta-feira. Mais de 1 milhão de alunos podem ser beneficiados com os descontos. O ministro da Educação, Leonardo Barchini, explica como participar.
12: E quem pode participar? Estudantes com contratos firmados até 2017 e que estavam em fase de pagamento em 4 de maio deste ano. A negociação pode ser feita até 31 de dezembro deste ano. Para fazer essa renegociação, você tem que entrar no site ou no aplicativo do seu banco, quer na Caixa Econômica Federal ou no Banco do Brasil. É uma nova oportunidade para você renegociar o seu débito, alívio no seu bolso, alívio no bolso dos brasileiros,
11: O FIES é uma das principais políticas públicas de acesso ao ensino superior privado no Brasil. O programa oferece financiamento para cursar graduação em instituições avaliadas positivamente pelo MEC. O Desenrola FIES visa ajudar milhares de estudantes a reorganizarem a vida financeira e seguirem com os projetos acadêmicos e profissionais. As condições variam conforme o perfil do estudante e o tempo de atraso no pagamento. Para quem está em dia ou com atraso de até 90 dias, a opção é quitar integralmente o financiamento, com 12% de desconto. Quem tem débitos vencidos há mais de 90 dias pode quitar o financiamento com desconto total nos encargos e redução de 12% no valor principal. Também tem a opção de parcelar tudo em 150 vezes, sem juros nem multas. Mas os descontos são maiores para quem está inadimplente há mais de 360 dias. O abatimento pode chegar a 99% no caso de quem participa do Cadastro Único para programas sociais do governo federal. Para renegociar, basta acessar o aplicativo do banco em que o contrato foi firmado, clicar na aba Renegociação do FIES e seguir os passos. Reportagem Graziela Mendonça.
13: E a partir de segunda-feira, 25 de maio, os trabalhadores vão poder consultar o saldo do FGTS disponível para uso no novo Desenrola.
2: A iniciativa permite utilizar até 20% do saldo do fundo de garantia ou até R$ 1.000, o que for maior, para renegociar dívidas em atraso.
13: Depois da consulta, as instituições financeiras vão ter até 30 dias para formalizar os contratos e registrar as informações junto à Caixa Econômica Federal.
2: Após a validação, o valor será transferido diretamente para o banco responsável pela renegociação.
13: Interesse num assunto, habilidades, notas, tudo isso pode influenciar na hora de decidir qual curso fazer no ensino superior.
2: Mas é preciso ficar atento também na escolha da instituição de ensino. Antes de se matricular, confira se a faculdade está regularizada.
14: Medicina, Direito, Engenharias, a lista de cursos superiores é grande e a responsabilidade na hora de escolher também. É preciso ficar atento sobre onde vai estudar. A instituição de ensino superior escolhida tem que ser reconhecida pelo Ministério da Educação. Caso contrário, o diploma não terá validade no mercado de trabalho. Além disso, é importante saber a nota do curso, que é dada pelo MEC. A pasta realiza ciclos de avaliações contínuos e examina quesitos como o desempenho dos estudantes, infraestrutura da instituição e formação dos professores. Cursos com notas baixas podem sofrer punições, reduzir turmas ou até fechar, caso continuem sendo mal avaliados. Saber a modalidade, se presencial ou não, também é necessário. Todas essas informações são públicas e devem estar nos sites das instituições de ensino. Os estudantes também podem realizar a consulta pelo EMEC. O sistema reúne informações sobre todas as graduações oficiais do país. Em caso de dúvidas ou problemas, procure a ouvidoria da faculdade ou a plataforma fala.br. Márcia Fernandes para a Voz do Brasil.
13: Garantir o cuidado das crianças para que as mães possam trabalhar e estudar.
2: Esse é o foco das cuidotecas, espaços públicos e gratuitos que oferecem lazer, alimentação e proteção para crianças de 3 a 12 anos, principalmente no período noturno.
13: O programa é uma alternativa segura para os horários em que as creches tradicionais já estão fechadas.
2: Até 2028 serão instaladas mais de 295 cuidotecas no país.
15: O Ministério do Desenvolvimento e Assistência Social, Família e Combate à Fome anunciou que até 2028, 295 cuidotecas vão ser implementadas em todo o território nacional, em 25 estados e o Distrito Federal, com presença em 204 municípios. As cuidotecas são espaços noturnos que recebem crianças com ou sem deficiência de 3 a 12 anos para que seus responsáveis, na maioria mulheres, possam trabalhar, estudar ou se qualificar profissionalmente. Ao todo, já foram implementadas 101 cuidotecas temporárias ou permanentes. O ministro Wellington Dias, do Desenvolvimento e Assistência Social, Família e Combate à Fome, destacou o papel deste novo instrumento social na vida dos cidadãos.
16: As cuidotecas nas universidades, nos institutos federais, no âmbito acadêmico, ela também, nos municípios e instância de participação social, representam uma inovação nas políticas públicas brasileiras. Elas criam condições reais para que muitas mulheres permaneçam e avancem em sua trajetória escolar, acadêmica e profissional.
17: Marieluce Tavares, professora no Instituto Federal de Minas Gerais, em Belo Horizonte, enalteceu as cuidotecas como espaços que têm auxiliado suas alunas a continuarem os estudos.
18: E o que a gente tem percebido é que essa política é super importante, não só como acesso, mas como também permanência. O fato da gente dizer que a gente vai ter um recurso como esse, ele é mobilizador para que as mulheres se inscrevam nos programas, né? Eu, como mãe, digo isso, que assim, é muito difícil para a gente estar em determinados lugares que não tem recurso para atender as nossas filhas, né?
17: A secretária nacional de Cuidados e Família do MDS, Laís Abramo, apresentou dados que evidenciam a relevância de cuidotecas na busca pelo desenvolvimento acadêmico e profissional de adultos, sem deixar de lado o cuidado com as crianças.
19: Hoje, entre os jovens que não concluíram o ensino médio, 9,5% pararam de estudar ou nunca estudaram pela necessidade de cuidar da casa, dos filhos, filhas ou outros parentes. Essa também é a principal razão pela qual 34% das mulheres que estão fora do mercado de trabalho não conseguem nem sair para procurar um emprego ou nem poderiam aceitar um emprego caso lhes fosse oferecido, é pela mesma razão. Essa proporção é maior para as mulheres negras, 37,6%, em comparação com as brancas, 29,3%.
17: Ao todo, já foram implementadas 101 cuidotecas temporárias ou permanentes. Reportagem Érica Brás.
20: Empresas brasileiras exportadoras afetadas pela instabilidade internacional podem contar com o apoio do Plano Brasil Soberano.
2: São 21 bilhões de reais, sendo 15 bilhões do governo do Brasil e outros 6 bilhões do BNDES, o Banco Nacional de Desenvolvimento Econômico e Social.
21: O BNDES, Banco Nacional de Desenvolvimento Econômico e Social, abriu nesta sexta-feira o protocolo para que o setor produtivo do país possa solicitar crédito dentro do Plano Brasil Soberano. O objetivo da nova etapa do plano é apoiar empresas brasileiras de setores relevantes para a balança comercial nacional. O Brasil Soberano também visa apoiar as empresas exportadoras e seus fornecedores afetados pela instabilidade internacional, seja por causa dos conflitos no Oriente Médio, seja por causa das medidas tarifárias impostas pelo governo dos Estados Unidos. Tem direito ao crédito empresas dos setores de siderurgia, fertilizantes, móveis, automotivo, têxtil, farmacêutico, equipamentos eletrônicos, informática e minerais críticos, entre outros. Ao todo, estão disponíveis 21 bilhões de reais, sendo 15 bilhões do Fundo de Garantia à Exportação e mais 6 bilhões em recursos do BNDES, como explica o diretor de Desenvolvimento Produtivo, Inovação e Comércio Exterior do Banco, José Luiz Gordon.
22: O programa tem um foco muito estratégico de impulsionar os investimentos no Brasil, ajudar as empresas a ganharem novos mercados de exportação, e são 21 bilhões colocados para ajudar o setor industrial a investir no capital de giro e a enfrentar tanto as adversidades como criar uma base produtiva mais robusta para que o Brasil tenha mais soberania e possa gerar mais emprego e renda.
21: Para saber como solicitar o crédito e todas as informações sobre o plano, inclusive as condições de financiamento, você pode acessar o site bnds.gov.br/Brasil Soberano. Reportagem André de Barros Lima.
20: Um gigante de mais de 2 mil quilômetros, o Rio São Francisco banha 5 estados e cerca de 30 milhões de pessoas dependem diretamente das suas águas.
2: Para assegurar o futuro do Velho Chico e garantir água a quem mais precisa, foram anunciados novos investimentos para revitalização ambiental, segurança hídrica e recuperação de bacias nas regiões do São Francisco e Parnaíba.
23: Na nascente histórica do Rio São Francisco, o ministro Valtês Góes conheceu de perto o berço do Velho Chico no Parque Nacional da Serra da Canastra, em Minas Gerais. O rio tem um papel fundamental para a segurança hídrica do semiárido brasileiro. As águas que nascem lá percorrem mais de 2 mil quilômetros e levam desenvolvimento para o coração do sertão nordestino. Hoje, mais de 30 milhões de pessoas são beneficiadas com as águas. Do Velho Chico. As obras de recuperação da estrada de acesso à nascente do Rio São Francisco, na cidade de São Roque, Minas Gerais, estão sendo realizadas para melhorar a trafegabilidade e fortalecer o turismo sustentável na região, como garante o ministro da Integração e do Desenvolvimento Regional, Valdez Góes.
3: Uma obra desafiadora, porque quem conheceu a estrada da Serra da Canastra antes de iniciar essa obra, sabe que a caixa dela era bem estreita. Nós temos ali de 6 a 7 metros de extensão, uma obra com toda a segurança de proteção de encostas, com drenagem, com preparação do solo, para ter uma vida útil realmente longa.
23: Valdez Góes também ressaltou o papel estratégico do Rio São Francisco para a segurança hídrica do país e defendeu a continuidade das políticas públicas voltadas à revitalização das bacias hidrográficas e o acesso à água.
3: Nós temos em torno de 2,6 bilhões de reais da conta Furnas e da conta São Francisco Parnaíba destinada a projetos de revitalização de bacias em Minas Gerais. Um impacto positivo não só para Minas, mas para todo o Brasil.
23: O ministro Valdez Góes também assinou contratos para ações de recuperação hidroambientais em Pilão Arcado, na Bahia, e Petrolândia, em Pernambuco. As iniciativas somam 9 milhões e meio de reais em investimentos voltados à recuperação de microbacias e ampliação da disponibilidade hídrica para comunidades locais. Reportagem Cleide Lopes.
20: A utilização do caça F-39 Gripen em um exercício conjunto da Força Aérea Brasileira com outras aeronaves marcou esta semana uma nova etapa na integração para a defesa aeroespacial do Brasil.
2: O caça Gripen é a aeronave mais moderna da frota brasileira e este ano teve a primeira unidade produzida totalmente em solo brasileiro, numa parceria com a empresa sueca criadora do modelo.
5: O principal destaque dessa edição é a participação inédita do caça F-39 Gripen, considerado atualmente a aeronave de combate mais moderna da FAB. Essa é a primeira vez que o modelo é empregado no exercício, marcando uma nova etapa no processo de integração do caça ao Sistema de Defesa Aeroespacial Brasileiro. O treinamento é conduzido de forma conjunta pela FAB, pela Marinha do Brasil e pelo Exército Brasileiro, com o objetivo de aprimorar a integração entre as Forças Armadas em cenários de alta complexidade. O diretor do exercício conjunto, Brigadeiro do Ar Paulo César Fischer da Silva, traz mais detalhes.
6: A gente tem a oportunidade de um cenário mais complexo, conseguimos inserir a parte de antiaérea, além da parte de salto operacional, que é muito interessante porque cria um cenário tático totalmente diferenciado para os nossos pilotos poderem realizar essa capacitação das novas táticas, técnicas e procedimentos que são utilizados no âmbito da aviação.
5: Segundo os organizadores, o exercício busca fortalecer a capacidade de resposta em situações de crise, além de aperfeiçoar operações aéreas e terrestres coordenadas. As atividades incluem missões de defesa aérea, escolta, reconhecimento, evacuação aeromédica, defesa cibernética e transporte de tropas e cargas. A operação também serve para testar procedimentos, treinar militares e elevar o nível de prontidão operacional das unidades participantes. A base aérea de Anápolis é considerada uma das estruturas estratégicas mais importantes da Força Aérea Brasileira para operações de defesa aérea e emprego do poder de combate no país. Reportagem Gabriel Pinheiro.
20: Serviços no Brasil avançou 3% em março desse ano em comparação com março de 2025, segundo pesquisa do IBGE.
2: O destaque foi o setor de informação e comunicação, com alta de 7,9%, impulsionado por telecomunicações, tecnologia da informação e serviços digitais.
20: Já em comparação com o mês anterior, fevereiro, o setor recuou 1,2%.
2: Ainda assim, opera 18,2% acima do nível pré-pandemia.
20: Foram as notícias do governo do Brasil.
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2: Fique agora com as notícias do Poder Judiciário e do Congresso Nacional. Uma boa noite e bom fim de semana.
20: A gente volta na segunda-feira. Boa noite para você e até lá.
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7: STF autoriza a operação contra esquema de fraude e sonegação fiscal no ramo de combustíveis no Rio de Janeiro.
9: STJ admite remissão pelo Enem para preso que já tinha diploma superior.
7: Neste fim de semana, quatro cidades realizam novas eleições.
9: Boa noite, eu sou Marcela Luiza.
7: E eu sou Walter Lima.
9: Supremo Tribunal Federal autoriza a operação da Polícia Federal contra esquema de fraude e sonegação fiscal no ramo de combustíveis no Rio de Janeiro.
7: A decisão é do ministro Alexandre de Moraes. Repórter Fernanda Porto.
10: O foco é investigar os negócios da Refit, a antiga refinaria de Manguinhos, diante de suspeita de fraudes fiscais. O grupo é considerado um dos maiores devedores de impostos do país. Entre os alvos está o ex-governador Cláudio Castro, acusado de proteger e favorecer os interesses do grupo Refit. Também é alvo da operação o empresário Ricardo Magro, dono da empresa. Diante da gravidade do caso, também foi solicitada a inclusão do nome dele na difusão vermelha da Interpol, a lista dos mais procurados do mundo. A operação dessa sexta-feira também estipulou o bloqueio de cerca de 52 bilhões em ativos financeiros e a suspensão das atividades econômicas das empresas investigadas.
9: O ministro do STF, Flávio Dino, determinou a abertura de uma nova frente de análise para apurar suspeitas de irregularidades na destinação de emendas parlamentares para projetos culturais.
7: As informações foram apresentadas pelos deputados Henrique Vieira e Tabata Amaral. Repórter Judite Aragão.
24: No despacho assinado nesta sexta-feira, o ministro Flávio Dino afirma que os fatos narrados pelos parlamentares podem indicar, em tese, o descumprimento de decisões anteriores do Supremo relacionadas à transparência e rastreabilidade das emendas parlamentares. O despacho cita que, se comprovadas, as irregularidades poderiam comprometer a efetiva entrega de bens e serviços à sociedade em afronta ao artigo 165 da Constituição Federal.
9: STJ admite redução do tempo de pena a preso aprovado no Enem, mesmo que já tenha diploma de curso superior.
7: Essa decisão uniformiza o posicionamento da corte sobre o tema. Fátima Uchoa.
25: A sexta turma negou o benefício a um preso, mas como a quinta turma tinha entendimento oposto, reconhecendo que a escolaridade anterior não impede o benefício, a defesa interpôs embargos de divergência. Ao resolver a divergência, a terceira sessão do STJ fixou a tese de que a escolaridade prévia do preso não impede a remissão, pois tal limitação não está prevista na lei de execução penal. O ministro relator Ribeiro Dantas sustentou que é possível a interpretação extensiva do artigo 126 dessa lei para favorecer o apenado quando se trata de remissão por estudo, especialmente porque o objetivo da execução penal inclui a ressocialização.
9: Neste fim de semana, quatro cidades realizam novas eleições.
7: Elas ocorrem devido à perda dos mandatos dos eleitos em 2024. Fábio Ruas.
26: Eleitoras e eleitores de Brejo Alegre, em São Paulo, e das cidades de Itaú e Ouro Branco, no Rio Grande do Norte, voltam às urnas neste domingo para eleger novos prefeitos e vices. Em Melgaço, município no arquipélago do Marajó, no Pará, a renovação será em todas as 11 cadeiras da Câmara de Vereadores. Em todas as votações deste domingo, quem vencer vai cumprir mandato até o dia 31 de dezembro de 2028.
9: Justiça do Trabalho e CNJ levam serviços gratuitos ao arquipélago do Marajó.
7: Os atendimentos acontecem de 18 a 22 de maio. Larissa Batista.
27: Anota aí, você trabalhador, trabalhadora, pode fazer a carteira de trabalho, entrar com o pedido de abono salarial e de seguro-desemprego. E pode até entrar com ações para a garantia de direitos. Entre 18 e 22 de maio, o mutirão vai levar tudo isso, de graça, a moradores dos municípios de Breves e Portel, na ilha do Marajó, no Pará. E a população vizinha, em Melgaço, também será atendida.
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9: Uma boa noite.
7: Bom fim de semana e até segunda-feira.
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1: Eu sou Paula Groba.
8: E eu sou Ricardo Nakaoka.
1: E estes são os destaques de hoje do Jornal do Senado, que começa agora.
8: Senado vai analisar projeto que autoriza restituição do imposto de renda como garantia de empréstimo.
1: Avança projeto que destina parte da arrecadação das loterias a lares de idosos.
8: Comissão debate uso de imagens de flagrantes para combater crimes no comércio.
1: Boa noite.
8: Boa noite.
1: Quem tem dinheiro a receber da restituição do imposto de renda poderá usar esse valor para conseguir crédito antecipado nos bancos.
8: Um projeto que começa a ser analisado pelo Senado autoriza restituição como garantia para empréstimos. A ideia é permitir que o contribuinte receba o dinheiro antes do calendário da Receita Federal e use os recursos da forma que considerar mais vantajosa. A reportagem é de Alexandre Campos.
11: A ideia do projeto é simples. A instituição financeira antecipa o dinheiro ao contribuinte deduzido os valores com encargos e juros que deverão constar claramente em contrato e passa a ter direito de receber a restituição no lugar dele na data do calendário divulgado pela Receita. Autor do projeto, o senador Plínio Valério, do PSDB do Amazonas, afirmou que em 2025 foram pagas quase 22 milhões de restituições que, somadas, correspondiam a cerca de 40 bilhões de reais. Ele explicou que ao anteciparem o recebimento desse dinheiro a que tem direito, por meio de contratos de empréstimo com os bancos, os contribuintes poderão usá-lo para quitar uma dívida mais cara ou comprar um bem em condição mais vantajosa.
12: A gente quer assim surgir uma nova possibilidade, uma nova opção para que as pessoas possam utilizar o seu imposto de renda de forma como queira, que ele beneficie e não apenas o Estado.
11: Pelo texto, o valor do empréstimo com a instituição financeira não poderá ser superior ao indicado na restituição pela Receita. Se eventualmente ultrapassar, o contribuinte continuará responsável pelo pagamento do saldo remanescente. Se for menor, o total que exceder será devolvido a ele na data da restituição.
1: E o dinheiro arrecadado com multas ambientais poderá ajudar no resgate e cuidado de animais abandonados em todo o país.
8: A Comissão de Assuntos Econômicos aprovou um projeto que destina parte desses recursos a organizações sem fins lucrativos, responsáveis pela proteção animal. Repórter Lana Dias.
13: Quem comete infrações ambientais pode ser multado entre R$50 e R$50 milhões, com base no dano causado. A proposta aprovada na Comissão de Assuntos Econômicos quer direcionar parte desse valor a programas de acolhimento e proteção de animais domésticos abandonados. Na leitura do relatório, a senadora Tereza Cristina, do PP de Mato Grosso do Sul, lembrou que as multas ambientais já subsidiam outras ações.
14: Esses recursos já são fonte para outras ações governamentais, de forma que caberá ao processo orçamentário decidir em que medida cada um dos objetivos concorrentes será contemplado com as receitas arrecadadas.
13: A proposta vai ser analisada pela Comissão de Meio Ambiente.
1: E parte do dinheiro arrecadado com loterias poderá ser usada para ajudar na manutenção de lares de idosos em todo o país.
8: A medida foi aprovada pela Comissão de Assuntos Econômicos. Repórter Marcela Cunha.
15: O projeto permite destinar parte da arrecadação das loterias esportivas a instituições sem fins lucrativos que cuidam de idosos em tempo integral. Segundo o autor, senador Jaime Campos, do União de Mato Grosso, muitas acolhem pessoas sem apoio familiar e sem recursos. Pela proposta, a receita líquida de 3 concursos por ano ajudará essas entidades na compra de medicamentos, higiene, segurança, prevenção de infecções e adaptação de espaços. A relatora, senadora Damares Alves, do Republicanos do Distrito Federal, lembrou que os abrigos para idosos atendem uma população especialmente vulnerável.
3: Os casos de idosos com pouco ou nenhum amparo familiar e com carência de recursos para viver um final de vida de forma digna tende a aumentar nas próximas décadas. Precisamos garantir recursos para essa finalidade tão nobre e meritória.
15: Damares também reforçou que o projeto cria uma fonte permanente de recursos sem aumentar despesas da União, já que apenas reorganiza a destinação de parte do dinheiro das loterias.
1: E com o aumento da população idosa no Brasil, um outro projeto em análise no Senado pode ampliar a presença de médicos geriatras no atendimento básico do SUS.
8: A proposta prevê apoio da União para a contratação e qualificação desses profissionais. Repórter Henrique Nascimento.
16: Com o aumento da expectativa de vida, cresce também a preocupação com a saúde e a autonomia da população idosa. O projeto apresentado no Senado pelos senadores Alci Lucas, do PL do Distrito Federal, prevê incentivo à atuação de médicos especialistas em geriatria nas unidades básicas de saúde e equipes de saúde da família. Para o parlamentar, o país precisa criar políticas públicas voltadas ao envelhecimento da população.
17: Será que o governo acha que de 60 até os 100 o cara vai ficar assistindo televisão o dia todo em casa? Não vai. Você tem que criar política pública para o idoso. Nós temos sérios problemas com os idosos hoje. Se a gente não criar política pública, a gente vai ter sérios problemas.
16: A preocupação com a qualidade de vida faz parte da rotina do aposentado Nelson Takayanagi, que pratica atividades físicas na Universidade de Brasília.
18: Com o passar da idade, né? A gente vai tendo uma série de dificuldades locomotoras, psicológicas, físicas. E aí, esse tipo de atividade tenta manter a gente ativa e tenta manter a gente sem necessidade de um apoio.
16: O projeto será analisado pelas comissões do Senado.
1: Já está em vigor a lei que garante que assassinos de agentes de segurança cumpram pena preferencialmente em estabelecimentos federais de segurança máxima.
8: A iniciativa tem o objetivo de oferecer uma resposta rigorosa a crimes cometidos contra policiais, membros da Força Nacional e militares das Forças Armadas. Repórter Douglas Castilho.
19: Além do encarceramento em unidades federais, a nova legislação promove mudanças nas regras do regime disciplinar diferenciado, o RDD. O intuito é agilizar o processo legal, permitindo a solicitação da inclusão do preso nesse sistema mais rigoroso logo no início de sua detenção, dando ao juiz um prazo máximo de 15 dias para a decisão final. O texto determinava que o cumprimento da pena nesse regime fosse obrigatório, mas com vetos do presidente da República, essa ida para o RDD continuará dependendo de avaliação judicial caso a caso. O relator da proposta no Senado, senador Sérgio Moro, do PL do Paraná, falou sobre o objetivo da medida.
21: Manda um recado ao mundo do crime, ao crime organizado especialmente, que assassino de policiais vai cumprir a pena em penitenciária federal de segurança máxima. Regime de cárcere duro, sim, mas um regime de cárcere necessário.
19: Também foi vetado o trecho que proibia expressamente o preso submetido ao RDD de progredir de regime ou conseguir livramento condicional. A presidência justificou que o endurecimento das penas precisa caminhar junto com as garantias constitucionais.
1: E a Comissão de Constituição e Justiça pode aprovar na próxima reunião a divulgação de imagens e áudios de crimes em flagrante dentro de estabelecimentos comerciais.
8: A ideia é que o compartilhamento dessas informações ajude na identificação e denúncia de criminosos. As informações com o repórter Bruno Lourenço.
22: O relator senador Esperidião Amin, do Progressistas de Santa Catarina, afirmou que o objetivo é auxiliar no combate à impunidade por meio da identificação e denúncia dos infratores. Ele ressaltou que a proposta traz mecanismos para impedir a simples divulgação de vídeos de furtos.
23: Ademais, a exigência do registro de boletim de ocorrência e a previsão de responsabilização por divulgação indevida funcionam como mecanismos de controle e de

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1: 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Jornal Câmara dos Deputados. Deputados aprovam remarcação de concursos para gestantes e lactantes.
2: Plenário cria uma rota turística religiosa na região do Cariri, no Ceará.
1: Câmara regulamenta a aposentadoria compulsória de empregados públicos.
2: Boa noite. O plenário da Câmara aprovou proposta que permite que pesquisadores e cientistas de empresas públicas sejam recontratados, mesmo após a aposentadoria compulsória aos 75 anos. O repórter Antônio Vital acompanhou a votação.
3: A Câmara dos Deputados aprovou o projeto que autoriza pesquisadores e empregados de empresas públicas a permanecerem trabalhando mesmo depois da aposentadoria compulsória aos 75 anos. Isso será permitido para os funcionários em geral, caso não tenham completado o tempo mínimo de contribuição exigido para a aposentadoria. Esses funcionários poderão permanecer em serviço até que esse requisito seja atingido. Isso vai valer também para consórcios públicos e sociedades de economia mista. A proposta também permite que pesquisadores aposentados sejam recontratados para atuar em projetos de desenvolvimento científico, tecnológico ou de inovação. Eles poderão ser contratados, inclusive, pela instituição onde trabalharam até a aposentadoria. A condição para isso é que tenham o requisito de notória especialização, necessário para que sejam contratados diretamente sem licitação. Autor da proposta, o deputado Luiz Carlos Rauli, do Podemos, do Paraná, disse que apresentou o projeto a pedido de pesquisadores da Embrapa. Ele disse que qualquer país do mundo tem interesse em manter seus cientistas na ativa.
4: O ser humano do século XXI está vivendo até 100 anos, alguns até 105, até 110. Um pesquisador se leva no mínimo 30 anos para que ele tenha densidade total do conhecimento científico, tecnológico. Qualquer país do mundo iria olhar com carinho e atenção para não deixar os seus cientistas serem expulsos do trabalho de pesquisa.
3: O projeto recebeu parecer favorável da relatora, deputada Bia Kicis, do PL do Distrito Federal.
5: Realmente, nós não podemos abrir mão de cabeças brilhantes, de profissionais que, por décadas, desenvolvem projetos, cientistas renomados que trabalham pelo nosso país.
3: O projeto que autoriza pesquisadores e empregados de empresas públicas a permanecerem trabalhando mesmo depois da aposentadoria compulsória aos 75 anos, seguiu para análise do Senado. Da Rádio Câmara de Brasília, Antônio Vital.
1: Ciência e tecnologia. Patrus Ananias, do PT Mineiro, propõe que a sociedade discuta o projeto que institui a Política Nacional de Minerais Críticos, aprovado na Câmara e em análise no Senado. O congressista defende a industrialização nacional com o objetivo de processar minerais como lítio, nióbio e terras raras em solo brasileiro.
2: Patrus Ananias entende que é preciso garantir o uso de recursos estratégicos para fortalecer a soberania e evitar a entrega do patrimônio nacional a interesses estrangeiros. Ele vê a exploração dessas riquezas vinculada à criação de postos de trabalho e ao fortalecimento da economia interna.
1: Célia Chacriabá, do PSOL de Minas Gerais, critica o texto da Política Nacional de Minerais Críticos e Estratégicos aprovado na Câmara. Ela afirma que a proposta não define com precisão o que são esses minerais, nem separa interesses econômicos da proteção à soberania nacional.
2: Célia Chacriabá defende uma política nacional para a exploração mineral com consulta pública prévia e informada à população indígena. A deputada alerta que a extração sem critérios ambientais ameaça territórios, adoece comunidades e amplia os riscos para os povos originários.
1: Na opinião de Inácio Arruda, do PCdoB do Ceará, o Congresso deve priorizar o debate sobre minerais estratégicos e

0: tecnologia em vez de discutir pautas secundárias. Ele acredita que o desenvolvimento do país passa pela capacidade própria de extração, processamento e industrialização dos recursos naturais.
1: Inácio Arruda também teme a entrega de minerais estratégicos a interesses estrangeiros, sem geração de valor agregado no país. Para o deputado, investimentos em ciência, tecnologia e inovação fortalecem a soberania nacional e ampliam a participação da indústria brasileira no setor.
0: José Nelto, do União de Goiás, destaca que o Brasil vive uma disputa internacional em torno das chamadas terras raras. Por isso, o parlamentar reitera que os recursos minerais estratégicos devem permanecer sob o controle nacional.
1: Além disso, José Nelto critica a exploração mineral sem tributação adequada de outros metais associados ao níquel. Para o deputado, o Congresso deve impedir qualquer forma de entrega dos recursos naturais brasileiros a interesses estrangeiros.
2: Turismo.
0: A Câmara aprovou a criação de uma rota turística religiosa na região do Cariri, no Ceará. A repórter Daniela Lessa tem mais informações sobre o lugar.
3: A Câmara dos Deputados aprovou o projeto que cria a Rota Turística Religiosa do Cariri, reunindo municípios do Ceará conhecidos pelas tradições religiosas e pelo turismo de peregrinação. O projeto foi apresentado pelo deputado Yuri do Paredão, do MDB do Ceará, para fortalecer o turismo religioso, valorizar o patrimônio cultural da região e estimular a economia local. Entre os principais pontos da rota estão monumentos e espaços religiosos já conhecidos pelos visitantes, como a estátua de Padre Cícero, em Juazeiro do Norte, a estátua de Nossa Senhora de Fátima, no Crato, a estátua de Santo Antônio, em Barbalha, e a estátua da Menina Benigna, em Santana do Cariri. Relatora da proposta, a deputada Renilce Nicodemos, do MDB do Pará, argumentou que a criação da rota ajuda a divulgar os atrativos religiosos e culturais do Cariri e pode ampliar o número de turistas e a geração de empregos na região. Pontos que também foram defendidos pelo deputado Helder Salomão, do PT do Espírito Santo.
4: E conciliar o turismo religioso com o desenvolvimento econômico sustentável, isso é também muito fundamental, com a geração de emprego, renda e oportunidades, é, de fato, de se louvar uma iniciativa como essa.
3: O texto prevê que o governo federal poderá apoiar ações de melhoria da infraestrutura turística, da sinalização e da acessibilidade, além de iniciativas de qualificação profissional e atendimento aos visitantes. Ao defender a aprovação do texto, o deputado Chico Alencar, do PSOL do Rio de Janeiro, comentou a beleza da expressão religiosa do Cariri.
5: Nós somos sequiosos de explicação das nossas origens e desejosos de infinitude. E eu, como filho de piauiense, tive a honra já e o privilégio de conhecer Juazeiro do Norte, Crato, Barbalha, Santana do Cariri, com as suas santidades e devoções muito bonitas, muito piedosas e dignas de uma rota turística religiosa.
3: O projeto que cria a Rota Turística Religiosa do Cariri, no Ceará, seguiu para análise no Senado. Da Rádio Câmara de Brasília, Daniele Lessa.
2: Desenvolvimento Regional.
1: Átila Lins, do PSD, destaca a visita a municípios do interior do Amazonas, onde participou de inaugurações e anunciou obras nas áreas de saúde, assistência social, esporte e infraestrutura. Segundo o deputado, as ações contemplam cidades como Lábrea, Tefé e Jutaí.
0: Ele também participou da posse do novo governador do Amazonas, Roberto Cidade, e do vice-governador Serafim Correia, após a renúncia dos antigos ocupantes dos cargos. Átila Lins destaca que a eleição realizada pela Assembleia Legislativa representa um momento inédito na política estadual.
2: Educação.
1: Sônia Guajajara, do PSOL de São Paulo, celebra a aprovação no Senado de proposta que cria a primeira universidade federal indígena, com sede em Brasília, mas com polos distribuídos em diversas regiões.
0: Sônia Guajajara registra que a Universidade Federal Indígena nasce de debates realizados nos territórios com a participação de professores, estudantes, educadores e do Congresso Nacional. Ela ressalta ainda a importância da instituição para valorizar os saberes dos povos originários.
1: Hildo Rocha, do MDB do Maranhão, lamenta ataque ocorrido no início do mês em uma instituição de ensino de Rio Branco, no Acre, onde um adolescente matou duas servidoras que tentavam desarmá-lo. Ele defende a aplicação efetiva da lei anti-bullying como forma de prevenção a episódios de violência.
0: Hildo Rocha também cobra do Ministério Público, das prefeituras e das comunidades escolares medidas contra o bullying no ambiente escolar. Ele afirma que diretores e profissionais da educação devem receber treinamento para identificar conflitos antes que a violência se agrave.
1: A Câmara analisa propostas que incluem os jogos eletrônicos como recursos pedagógicos no ensino básico. Confira os detalhes com a repórter Sofia Peçanha.
6: O uso de jogos eletrônicos como ferramenta de aprendizado pode ganhar mais espaço nas escolas brasileiras. Dois projetos que propõem desde atividades extracurriculares com games educativos até a utilização de técnicas de gamificação em sala de aula avançaram na Câmara dos Deputados. O primeiro projeto, apresentado pelo deputado Marcos Tavares, do PDT do Rio de Janeiro, institui os jogos eletrônicos como atividade extracurricular em escolas públicas e privadas de ensino básico. Na prática, as escolas poderão oferecer atividades com jogos educativos fora da grade obrigatória de disciplinas. O objetivo é estimular habilidades como raciocínio lógico, criatividade, a resolução de problemas, trabalho em equipe e a inclusão digital. O texto também determina limites para o tempo de exposição às telas, critérios pedagógicos e adequação por faixa etária e a capacitação de professores e monitores. A proposta foi aprovada pela Comissão de Educação. No parecer, o relator, o deputado Dagoberto Nogueira, do PP do Mato Grosso do Sul, destacou os benefícios do uso pedagógico dos jogos eletrônicos no ambiente escolar.
7: A utilização de jogos eletrônicos como ferramenta pedagógica contribui significativamente para o desenvolvimento de competências essenciais como raciocínio lógico, pensamento crítico, criatividade e resolução de problemas.
6: Também foi aprovado pelas Comissões de Finanças e Tributação e de Educação projeto do deputado Coronel Crisóstomo, do PL de Rondônia, que cria uma política nacional de estímulo ao uso de jogos eletrônicos na educação básica. A ideia é incorporar elementos de gamificação ao processo de aprendizagem. Isso inclui o uso de dinâmicas inspiradas em jogos, como desafios, fases e sistemas de pontuação, para aumentar o engajamento dos alunos nas atividades escolares. O texto prevê que o governo federal deverá definir os recursos para custear a nova política de educação e o momento de adotá-la, de acordo com a disponibilidade financeira e sem aumento de despesas. Durante entrevista ao programa Painel Eletrônico da Rádio Câmara, o deputado Coronel Crisóstomo afirmou que o uso orientado de tecnologias digitais pode ter impacto direto na permanência dos alunos na escola.
8: Toda criança gosta de usar um aparelho eletrônico. Guiado, orientado, é muito melhor e com certeza nós vamos diminuir drasticamente a evasão escolar. Agora, se ela sabe que vai para a escola, mesmo tendo a orientação do professor, e ele vai usar uma máquina que possa aprender, a criança não vai faltar à sala de aula.
6: Agora, os dois projetos que incluem jogos eletrônicos como recursos pedagógicos no ensino básico no Brasil aguardam a análise da Comissão de Constituição e Justiça. Da Rádio Câmara de Brasília, Sofia Peçanha.
2: Segurança Pública.
0: Rosângela Reis, do PL de Minas Gerais, celebra a aprovação do projeto que aumenta as penas para homicídio e lesão corporal contra trabalhadores da segurança privada. Ela explica que a medida busca proteger vigilantes que atuam na defesa de vidas e patrimônios em locais de grande circulação.
1: Rosângela Reis defende a valorização salarial e institucional da categoria com melhores condições de trabalho. A parlamentar afirma que os vigilantes não pedem privilégio, mas reconhecimento pelo serviço prestado à população.
0: Coronel Ulisses, do União do Acre, reforça a importância do projeto que aumenta as penas para crimes contra vigilantes e profissionais de segurança. Ele observa que a categoria precisa ser valorizada, pois atua na linha de frente de bancos e escolas, estando exposta a riscos iminentes.
1: Para Coronel Ulisses, aumentar as punições contra homicídios e lesões corporais significa dar uma resposta firme aos criminosos. Ele ressalta que o texto também prevê o amparo a familiares dos agentes caso o crime seja cometido em razão da atividade profissional da vítima.
0: Silvio Antônio, do PL do Maranhão, afirma que casos recentes de estupro coletivo contra crianças evidenciam a necessidade de o Congresso Nacional retomar o debate sobre a redução da maioridade penal.
1: O deputado também defende punições mais severas para adolescentes envolvidos em crimes graves. De acordo com Silvio Antônio, a legislação atual é insuficiente para responder a casos de extrema violência contra crianças e adolescentes.
0: Jorge Sola, do PT da Bahia, acusa parte da oposição de alterar a legislação penal para beneficiar aliados políticos. O deputado alerta que a mudança na dosimetria das penas aplicadas aos envolvidos nos atos de 8 de janeiro pode abrir precedentes para reduzir punições para outros crimes graves.
1: Jorge Sola também relaciona a derrubada de vetos presidenciais a articulações políticas ligadas às investigações sobre o Banco Master. Ainda assim, o deputado afirma que a Polícia Federal deve conduzir as apurações de forma imparcial.
0: Paulo Marinho Júnior, do PL do Maranhão, acredita que mudanças na legislação penal podem reduzir a sensação de impunidade no país. Segundo o parlamentar, autores de delitos graves precisam ser responsabilizados com mais rapidez e rigor pela justiça.
1: Na visão de Paulo Marinho Júnior, a morosidade do judiciário e a falta de punição favorecem a reincidência criminal e estimulam fraudes eleitorais. O deputado defende a união de diferentes correntes políticas em torno de propostas voltadas ao fortalecimento da segurança pública.
2: Direitos Humanos.
0: A Câmara aprovou a remarcação de etapas de concursos para gestantes e lactantes. O repórter Antônio Vital acompanhou a votação.
9: A Câmara dos Deputados aprovou o projeto que garante a remarcação de etapas de concursos públicos para candidatas por motivo de saúde relacionado à gestação, ao parto ou ao período pós-parto. A proposta, já aprovada pelo Senado, estabelece que candidatas nessas condições poderão fazer qualquer etapa do concurso em segunda chamada, incluindo provas escritas, avaliações práticas e testes físicos. A candidata terá que cumprir os mesmos critérios e exigências dos demais concorrentes, preservando o caráter competitivo do processo. O projeto também define regras para a remarcação da prova. Ao ter o atestado médico aceito, a nova data deverá ocorrer entre 30 e 90 dias após o parto ou após a comprovação da condição de saúde. Em alguns casos, esse prazo poderá ser prorrogado. Outra medida prevista é a garantia de atendimento para candidatas lactantes, com direito à amamentação durante as avaliações, sem prejuízo do tempo de realização da prova. Relatora da proposta, a deputada Júlia Zanatta, do PL de Santa Catarina, argumentou que o projeto garante tratamento igualitário entre os candidatos, sem criar privilégios, pois apenas autoriza a realização das etapas em momento adequado. A relatora também destacou que a proposta, que inicialmente tratava apenas dos testes físicos para gestantes, protege não apenas a candidata, mas também a saúde do bebê.
10: Consegui, inclusive, ampliar, porque o projeto ele previa a questão das regras para concurso público, especialmente no TAF, no teste de aptidão física. O nosso texto, enquanto relatora, conseguimos ampliar para todas as etapas do concurso e incluir também a questão da amamentação.
9: O projeto foi aprovado de maneira simbólica pelo plenário, sem votos contrários. Para a deputada Érica Cocai, do PT do Distrito Federal, é uma maneira de garantir o direito das mulheres.
11: Asseguram que as mulheres possam ter condições de disputar qualquer tipo de certame e a partir do seu próprio conhecimento. A mulher que não tiver condições de disputar da mesma forma em função da gravidez ou em função de estar em um período pós-parto, vai ter o direito de, em outro momento, ter ali provada a sua capacidade.
9: O texto prevê ainda punições em caso de uso indevido do benefício, como eliminação do concurso e ressarcimento de despesas. Como o projeto que estabelece regras nacionais para permitir a remarcação de etapas de concursos públicos para gestantes e lactantes foi alterado pela Câmara, o texto retornará ao Senado para nova análise. Da Rádio Câmara de Brasília, com informações de Daniele Lessa, Antônio Vital.
2: Política.
1: Bongás, do Rio Grande do Sul, afirma que os correligionários do PT apoiam a criação da CPI do Banco Master e rebate acusações de que o partido seria contrário à investigação. Ele alega que deputados da legenda assinaram um requerimento para a criação da comissão no ano passado.
0: Bongás também cobra a instalação da CPI e defende o aprofundamento das investigações sobre irregularidades envolvendo o Banco Master. De acordo com o deputado, é necessário esclarecer possíveis conexões políticas e financeiras relacionadas ao caso.
1: Rodrigo Dazaeli, do PL de Mato Grosso, rebate críticas de parlamentares do PT sobre o uso de armas legalizadas pelo crime organizado. O deputado sustenta que a maior parte das armas apreendidas em ações criminosas não tem origem em registros legais.
0: Rodrigo Dazaeli também critica a atuação de parlamentares da esquerda nos debates sobre o Banco Master e a CPMI do INSS. De acordo com o deputado, integrantes do PT recorrem ao STF para tentar reverter derrotas políticas e usam informações distorcidas no debate público.
1: Termina aqui o Jornal Câmara dos Deputados, com trabalhos técnicos de Everson Urani e apresentação de José Carlos Andrade e Luciana Vieira. Uma boa noite para você.
0: A Voz do Brasil está de volta na segunda-feira. Uma ótima noite e um bom fim de semana.
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17: 20 horas e 2 minutos.
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19: E o ex-jogador Denilson reforçou a pressão para que Carlo Ancelotti convoque Neymar para defender a seleção brasileira na Copa do Mundo de 2026, afirmando que o atacante do Santos continua sendo um jogador extra-classe, indispensável, mesmo sem viver seu melhor momento. Denilson destacou ainda o prestígio de Neymar dentro do elenco brasileiro, enquanto Ancelotti voltou a dizer que a presença do camisa 10 dependerá exclusivamente de sua condição física, embora o atacante esteja entre os 55 nomes da pré-lista enviada à FIFA. É, tá aí mais um, né? Mais um aí, grande nome do futebol brasileiro apoiando a ida de Neymar para a Copa 2026. Tá chegando o dia que a gente vai ficar sabendo se o Neymar vai ou não para a Copa, hein? Eu sou Kleber Salles e volto daqui a pouco com mais Radar Esportivo.
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20: E aí, estão prontos para mais uma dose de alegria e animação, porque o Pegada Sertanejo aqui tá prontinho. Preparamos aqui muita música boa para você curtir as melhores do sertanejo, hein?

0: pra ficar bonito. Quem gostou, bota a mão pra cima e faz muito barulho. 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

0: Fica triste não, a gente encerra aqui mais um Pegada Sertaneja, mas prometemos continuar em breve, hein? Agradecemos aí pela sua super audiência, por esse dia super especial. Até logo!
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3: E o Everaldo Marques vai ser o responsável por narrar os jogos da seleção brasileira na Globo durante a Copa do Mundo. Ciente da responsabilidade, ele falou sobre o carinho que tem recebido dos telespectadores ao longo das últimas semanas e fez questão de mencionar Luiz Roberto, que seria o narrador principal, mas foi afastado da função para fazer um tratamento após diagnóstico de neoplasia. Depois do anúncio, as pessoas me encontram e falam: fiquei feliz que vai ser você, disse ele, né? É um carinho bacana. A fala aconteceu durante o evento de lançamento da cobertura da Copa do Mundo da TV Globo, realizado em São Paulo na manhã de ontem. Abre aspas, o Luiz Roberto está bem, está cuidando da saúde, por isso eu abraço essa oportunidade neste momento, feliz da vida, fecha aspas, acrescentou. A Copa do Mundo de 2026 vai acontecer nos Estados Unidos, México e Canadá, entre 11 de junho e 19 de julho. O Brasil estreia no dia 13, sabadão, às 7 da noite, pelo horário de Brasília, contra o Marrocos. Termina aqui mais uma edição do nosso Radar Esportivo, com a apresentação e a produção de Kleber Salles. O Radar Esportivo volta amanhã no seu rádio, hein? Grande abraço para você e até lá!
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4: 20 horas e 20 minutos.
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7: Olá, minha gente, por aqui estamos chegando com o programa Sertanejo Classe A. Quem vos fala e se apresenta sou eu mesmo, Elbert Andrade. Prazer imenso estarmos juntos com você, comunicando com tanta gente maravilhosa. A partir de agora, com muita música sertaneja na sua estação de rádio preferida. É o programa Sertanejo Classe A que vai começando. É modão que você ouve com a gente.
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0: obrigado,
1: que
0: querido.
1: É isso,
0: obrigado,
1: gente.
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4: Chegando mais sucesso em nossa programação, deixa cair os modão.
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1: É, mais uma que nós ouvimos aqui em nossa programação. Daqui a pouquinho, mais moda pra você.
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4: 20:56.
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